Loud Man. Você ouviu aí? Posso te contar que demorou, mas o Japão fez o primeiro gol. Segundo tempo de bola rolando, o Japão conseguiu fazer um gol. E agora a Suécia está se preparando para cobrar uma falta que eu vou dar uma olhada para ver se vai sair um gol. É, não saiu não. 1-0. Japão 1, Suécia 0. Então, bola rolando. É desse jogo que vai ser definido com quem o Brasil vai jogar na segunda-feira, né? Provavelmente vai ser o Japão, pelo que eu tô vendo. Mas analisando desde o primeiro jogo, rapaz, as duas seleções são incríveis. Qualquer uma ia ser difícil pro Brasil. Então o Japão está ganhando até o momento. Vamos aguardar e vamos de BTS Swim.

0: Foo Fighter na Interativa. Entramos na reta final para acabar ali a Voz do Brasil e voltar pro rádio com o Top 10. Enquanto isso, a gente continua rolando na internet, aplicativo Ed Sheeran.
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0: Ana Carpenter, Man Child, na posição de número 7. Antes de fazer aqui o apanhado das músicas que rolaram, tem uma notícia, não sei se você estava acompanhando o Japão e Suécia, estava empatado em 1-1 e as duas seleções classificaram para o mata-mata, tanto o Japão quanto a Suécia, mesmo a Suécia com esse empate, perdendo em pontos para o Japão. E ficou definido Brasil e Japão já no próximo confronto. Japão, segunda fase da Copa do Mundo já. Olha que coisa, meus amigos. Então, com o empate da Suécia, o Japão chegou aos 5 pontos conquistados aí. Bora ver como é que o Brasil vai se sair. Pra fechar, Milk com David Guetta, Just the Way You Are na posição de número 8. Coldplay Feels Like Falling in Love na posição de número 9. Billie Eilish, Bird of a Feather na posição de número 10.
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0: Lulu Santos, apenas mais um de amor. E não é a primeira vez que o nosso Lulu aparece por aqui não, hein? Que coisa! Vambora! Curtir esse som nacional e ao mesmo tempo desejar boas vibes.

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4: Bruno Mars, qual é a novidade da semana? Você escolhe. Decide se essa música entra aí pros páreos fixos da Interativa e quem sabe a qualquer momento também no nosso top 10 ela desfile em alguma das posições.

0: tinha tempo que eu não via o Adam Pert. Você sabe que ele é um DJ produtor, e aí eles trouxeram a Camila Cabello Move pra cantar nessa música. Inclusive tem um videoclipe que ela tá lá junto, né? Na posição de número 4, Benson Boni com Beautiful Thing. Na posição de número 5, Taylor Swift com Opalite. É a posição de número 6. E o Bruninho veio com a novidade, o Bruno Mars. E agora, daqui a pouco você vai ouvir essa aqui, ó.
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0: Sunset, com Olivia Rodrigo na primeira posição. Parabéns, Olivinha. Sam Fender com Olivia Jean, Hey Me, vem na posição de número 2. Que mais? Ted Swims, Lose Control. Teve mais uma aqui, né? Posição de número 3. E agora, hein? Classiquinho.
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2: Uma horinha, gente, pra gente curtir boa música. Enquanto vai rolando, você ainda também pode dar uns pitaquinhos de música. E aí, quem sabe nós não vamos atender você. 3229490. Olha aí, Paraguai jogando agora. Epa.
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0: Grande, seguimos com uma hora sem intervalo. Tava numa pausa aqui, rapaz, o jogo que tá rolando. Paraguai e Austrália seguindo no 0-0, voltando a campo agora depois de um período de hidratação. E eu tava percebendo, cara, eu gostei do manto sagrado do Paraguai, hein? Que coisa! Lindão, achei mó da hora. Seguimos acompanhando aqui todas as fases e acompanhando as músicas também.
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0: Boa noite, estaremos de novo, novamente aqui ao vivo e a cores.
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4: E aí, tudo bem? Beleza? Aqui DJ Henrique Amaral, hoje sexta-feira, dia 26, mais um Inesquecíveis, muito flashback, curiosidades sobre os clássicos, sempre tem alguma coisinha, né? Um ótimo dia pra você que tá acordando agora, tá indo pro trabalho, tá indo levar as crianças na escola, vamos curtir clássicos? Então vamos lá, vou abrir hoje com o som do Prince, som de 83, seu maior hit, né? Indiscutível, Purple Rain.
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1: Jason Donovan e Kylie Minogue com Especially For You, maravilhosa. Musiquinha bem guti-guti, gosto muito desse som. Teve Mascavo, um anjo do céu, segue aqui o Inesquecíveis, com muito clássico e músicas, acima de tudo, inesquecíveis. Por falar em inesquecíveis, tá aí um som pra você curtir e depois você tire suas próprias conclusões.
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1: PM Down com Sarah Dream from Memory Please. Batidinha bacana, né? A basezinha tipo Soul to Soul. E os caras pegaram um sample da música do Spado et Ballet Rule e fizeram um rap em cima. Isso bombou em 91, tá? Teve Alan Parsons Project com Eye in the Sky, cara. Maravilhosa, música eterna, né? Segue aqui o Inesquecíveis, agora com o som nacional, Cogumelo Plutão, som de 2000.
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10: Bora lá, começando falando sério, o programa que vai até às 8h05, neste dia 26 de junho de 2026, uma sexta-feira, como diria o Pablo Costa, bora nessa, velho. Professor Danilo da Resitrate, seja bem-vindo, bom dia.
11: Bom dia, José, bom dia, Maria Tereza, bom dia para os ouvintes. E uma sexta-feira que precede quase um feriado prolongado, né, José? Porque segunda-feira tem um jogo do Brasil no meio do dia que vai quebrar completamente as atividades da segunda-feira.
10: Hein? É, segunda-feira a coisa só vai funcionar até lá pelo meio-dia, professor Danilo. Maria Tereza, bom dia, Alen Castro Veiga, seja bem-vinda. Você viu o engarrafamento que se formou quase em toda a cidade na última sexta-feira, dia do jogo, na última quarta-feira, dia do jogo do Brasil, às 6h, uma hora e meia, 6h já engarrafou tudo, todo mundo desesperado querendo ir embora ver o jogo, Maria Tereza.
12: Eu já estava em casa, Zé Luiz.
10: Você deve ter visto pela janela, então, né?
12: Teve um grande engarrafamento, as pessoas estavam mesmo loucas para chegar em casa. Mas parece que valeu a pena, né, José Luiz? Parece que o time funcionou dessa vez.
10: É, e o adversário era fraco, né? Professor Danilo só trouxe perigo pro Brasil ali no final, nos últimos 15 minutos, com 3 defesas a queima-roupa do nosso goleiro, né? Pra quem achava que o time tava morto, que o jogo já tava decidido, a gente passou uns sustos ali no final. Definido o nosso adversário, minha gente. Ouvi falar muito do Japão, assisti o jogo ontem, não é nenhum bicho de 7 cabeças, é um time que joga certinho, mas que não tem assim uma estrela, grandes talentos que desestabilizam, tanto é que se classificou aí com 1 vitória e 2 empates, quer dizer, não teve uma primeira fase brilhante atropelando todo mundo. E aí, se a gente não conseguir passar pelo Japão, tudo bem que ganhou do Brasil por 3-2 em outubro do ano passado, mas inclusive era outro time, o time que vai enfrentar o Japão agora é praticamente outro time. Se não passar do Japão no quarto jogo, aí é colocar a viola no saco e voltar pra casa mesmo, que aí não dá pra brigar por nada, né, minha gente?
11: O nível do Japão nas prateleiras das seleções é outro, né? O Japão também foi prejudicado por um problema que vários times tiveram esse ano, que foram as lesões. O melhor jogador do Japão, que é o Mitoma, que joga na Europa e tudo mais, é jogador badalado, ele tá lesionado e não veio pra Copa, né? É um time organizado, né, José? Não é um time assim brilhante, mas vai dar um trabalho pro Brasil.
10: É, tem uma aplicação tática muito forte, né, Maria Tereza?
12: O que eu li a respeito do Japão, não sou grande entendida, você sabe disso, é que é um time bem organizado, muito disciplinado, e que é um time, assim, de complexão forte, né? Eles são todos fortes.
10: Né? Não seria forte. Eles têm um vigor físico muito grande.
11: Eles têm baixa estatura, né? São magrinhos.
10: E tal, mas muito ágeis e com preparo físico muito grande, né? Eles correm o campo todo.
11: Mas José, eu tô me policiando para falar sobre futebol, porque minha última participação aqui na semana passada, eu falei que o Messi não ia jogar nada. E o que eu tô recebendo aí de mensagem de hate do pessoal por conta disso, mas eu vou sustentar, porque, olha, jogando contra a Argélia e contra a Áustria, com aquele meio campo que a Argentina tem, não é só o Messi, não. Se fosse o Anselmo Ramon do Goiás, a gente tinha feito seis gols aí, viu?
10: Mas o cara é bom, ele sabe se colocar, professor Danilo. Não adianta. Olha, eu falei aqui. Se você tá perdendo seu tempo secando o Messi, muda de vida, meu amigo. Não adianta, não. O cara já tem 18 gols em Copas do Mundo. Não adianta secar, o cara é bom. Inclusive, mesmo assim, não correndo quase nada, porque ele tá espertamente, fica só esperando as oportunidades e se colocando. Ele não fica correndo atrás da bola. Mas quando a bola vai nele, meu amigo, é um abraço.
11: E o time deles é um time de soldados do Messi, né? Que corre dobrado ali pra dar condição pra ele fazer os gols, né?
10: É, meu amigo. E assim, até minha esposa tava falando, né? Deve ser muito ruim ser os outros jogadores da Argentina, porque eles são uma sombra hoje em dia, né? Fala-se mais do Messi do que no nome da própria seleção argentina. Depois do jogo eu tava vendo um repórter brasileiro conversando com os argentinos que estavam saindo, a primeira palavra e a última que eles falavam era Messi, Messi, Messi. Não tem nada, não tem Argentina mais não, é Messi.
11: Mas tem uma idolatria desses jogadores. Tem um caso, inclusive, do Depou. O Depou é um jogador no nível de jogar nos melhores clubes da Europa, jogava no Atlético de Madrid. Ele optou por jogar lá no Miami com o Messi para ficar 24 horas por dia perto do Messi, né? Então tem toda a idolatria do time. Acho que isso não incomoda os jogadores da Argentina, não.
10: Bora lá, agora são 6:07. Turquia vence os Estados Unidos com um gol no fim em jogão que, teoricamente, não valia nada, porque a Turquia já estava eliminada. Turquia 3, Estados Unidos 2, mesmo assim, os Estados Unidos se classificaram em primeiro lugar na chave. Quais são as seleções classificadas, já classificadas para a segunda fase? Quem já se classificou? México, inclusive, né, com 100% de aproveitamento, né, com 3 vitórias. África do Sul, Suíça, Canadá, Bósnia, Brasil, orgulhosamente o Brasil, Marrocos, Estados Unidos, Alemanha, França, Noruega, Argentina, Colômbia, Costa do Marfim, Equador, Holanda, Japão, Suécia, Austrália. Mas é time, menino. Mas nesse novo formato aí, é time. A poeira, a peneira é grande, professor Danilo.
11: Vão ter times aí que vão se classificar com 3 pontos só no final das contas, porque os 8 melhores terceiros colocados passam, né? Então, assim, deu uma... A malha dessa peneira da Copa, ela ficou bem mais aberta, tá passando muita coisa.
10: É, mas aí a cada fase, a malha da peneira vai se fechando, né, professor Danilo?
11: E tem alguns confrontos agora nessa 16avos de final que são bem equilibrados. O próprio confronto do Brasil com o Japão, né? É um confronto mais equilibrado. O time que vai pegar a Bósnia e Herzegovina aí, por exemplo, vai ter um time bem, um adversário frágil, né? Que a Bósnia é um time frágil.
10: É
11: a Austrália,
10: verdade,
11: sem tradição em Copa do Mundo também, né?
10: Bora lá, previsão do tempo para hoje em Goiânia, de acordo com a Clima Tempo. Temperatura entre 18 e 27 graus. Quando eu cheguei, por exemplo, aqui no Bueno, que costuma ser uma ilha de calor, estava 18 graus, hein, minha gente? A máxima não deve passar dos 27. Então, calorzinho ameno hoje em Goiânia. Nada de chuva. Vamos lá. O que mais que nós temos aqui? Ventos chegando a 8 quilômetros por hora. Ventos não tão tranquilos, mas ventinho de boa, de buenas. O sol nasce às 6:45, daqui 35 minutos, e se põe às 17:53. Esse é o resumo da ópera para hoje. E a temperatura em Goiânia, de acordo com o Clima e Radar, está em 18 graus, mas... Porém, contudo, todavia, com sensação térmica de 16 graus. Bora lá, então, com mais destaques aqui e com a participação do nosso querido ouvinte interagindo com a gente pelo 3226-9490. Nosso ouvinte de Curitiba, o Lucas Bianchini, está dizendo: bom dia, José Luiz, e a todos. Bom dia, Lucas. O Japão evoluiu muito em comparação consigo mesmo, mas ainda assim o Brasil é favorito. Outra coisa que percebo é que ainda não despontou nenhuma grande seleção com grandes atuações. Veja a derrota ontem da Alemanha para o Equador. Meus amigos, essa vitória, eu pensei, bom, não é só o Brasil que é louco com futebol assim, não. Essa vitória foi tão significativa e tão inesperada e acabou classificando o Equador de maneira tão inesperada, professor Danilo e Maria Tereza, que o presidente da República decretou feriado nacional hoje no Equador. Hoje ninguém trabalha por conta da passagem para a próxima fase, da passagem para os 16 avos lá de final, meu Deus do céu. Bom, e aí ele continua por aqui, segunda-feira, expediente normal e pausa apenas entre 2 e 4 da tarde. Então, para você que vai ser assim, né? Porque para a maioria dos brasileiros vai ser aquela tarde de segunda-feira de folga para fazer o churrasquinho, né? Aí o jogo podia ser de manhã, né? Porque aí já emendava com o domingo e o pessoal ia trabalhar à tarde, mas não ia dar muito certo por causa da margaça, né?
11: Não precisa contar com nenhuma produtividade depois do jogo, qualquer horário que seja o jogo, né, José? Não dá.
12: É verdade. Eu acho justo. De 4 em 4 anos eu acho justo.
10: É, justo.
12: É uma grande festa nacional. O brasileiro é apaixonado por futebol, apaixonado por Copa do Mundo. Eu acho justíssimo, entendeu? Que se tenha um feriado para assistir o jogo e para comemorar. Eu pessoalmente não fico contra, não. Eu não dou conta de assistir o jogo inteiro. Por exemplo, o último jogo, eu assisti fazendo uma petição. Sentei lá no sofá com o computador no colo e fiquei fazendo uma petição. E é um olho na televisão, outro olho no computador.
10: Não tem paciência.
12: Eu não dou conta de ficar parada, olhando. Não dou conta.
10: Não tem paciência, professor Danilo.
12: Porque eu não sou uma entendida, né? Vocês conseguem ver, fechou, abriu, olha o meio de campo, olha isso. Eu não dou conta de olhar isso. Então eu não dou conta de ficar olhando pro jogo. Vamos ver segunda-feira se eu dou conta de me concentrar só no jogo.
11: Essa Copa tem uma característica diferente que, pelo menos na minha casa e boa parte das casas, você não tem mais antena de TV e você vai assistir o jogo no streaming, né? Ou no YouTube, ou outro streaming.
10: Não, mas assim, eu tenho TV a cabo, aí meu delay é menor, professor. Mas
11: mesmo assim tem delay, né?
10: Tem delay, tá mesmo a TV digital hoje tem uns 5 segundos de delay.
12: Eu assisto na TV a cabo também.
10: Eu tentei, inclusive, né, colocar aquela anteninha digital interna lá em casa, porque tinha do lado de fora, já quebrou e tal, e não pegou sinal nenhum, porque eu queria assistir direto da TV digital, para assistir com o menos delay possível. Como o Henrique Augusto estava falando ontem aqui no Papo Cabeça, a única forma hoje de assistir sem delay nenhum é tá lá no estádio. E o menor delay é ouvindo pelo rádio, que aí você não vai assistir o jogo, né? Aí o delay vai ser mínimo na transmissão de rádio, nas rádios que transmitem. E aí, né, em seguida vem a televisão com o sinal digital, que você pega em casa através de uma antena. Aí o delay vai ser de apenas 5 segundos. Tem pessoas que estão assistindo aí pelo streaming que estão tendo delay superior a 20 segundos. Então imagina.
11: Ver seu vizinho gritar.
10: O vizinho gritar gol e você demorar 15 segundos para ver o gol. Vamos lá, tem aqui o Luiz de Goiânia, ele mandou esse memezinho de internet, muito legal. Teve aquela vidente que falou que ia ter. Meu Deus do céu. E ainda tem gente que dá trela pra essas histórias, né, Maria Tereza?
12: Foi divertidíssimo.
10: Abdução. ações lá, que um disco voador ia descer no meio da partida. E olha só esse meme que fizeram. Não era OVNI, era o OVNI, OVNI Júnior, né? Que, assim, cá entre nós, tá salvando o Brasil. É um novo protagonista da seleção brasileira, né? O Neymar entrou lá no final, não fez nada. Apagadinho, apagadinho, sem ritmo de jogo. A grande esperança do Brasil hoje com relação a gols é o OVNI Júnior. OVNI Júnior.
12: Eu achei graça demais, foi de um meme que diz que o ET lá no guichê, dizendo que não houve abdução porque a imigração dos Estados Unidos negou a entrada. Eu ri demais.
10: Ah, o ICE, né? Deve ter capturado os ETs.
12: Gente, brasileiro é muito divertido, né? Eu morro de dar risada com isso.
11: Mas apesar da piada, isso é uma mancha dessa Copa do Mundo, né? Muitos países ali, principalmente da África e tudo mais, os torcedores que estão vindo do país com muita dificuldade de entrar, alguns não conseguiram, então é uma pena uma festa mundial do esporte ter essa restrição de acesso aos torcedores.
10: Bora lá, socorristas correm para encontrar vítimas dos terremotos na Venezuela. Pelo menos 235 pessoas morreram e milhares ficaram feridas após tremores mais fortes registrados no país em mais de um século. Itamaraty confirma a morte de 2 brasileiros. Foi uma destruição, meu amigo. Foi uma destruição. Prédios inteiros desabaram. E, infelizmente, esses números aqui são apenas o começo. Por quê? Nem eles sabem. Abriram lá um site para se registrar o desaparecimento de pessoas e já tem mais de 41 mil pessoas nesse registro. Aquela entidade americana lá que calcula pela população e pela magnitude, calcula que os mortos possam ficar entre 10 mil e 100 mil. E aí, esses 41 mil desaparecidos, tomara que muitos deles estejam vivos, mas infelizmente estão dentro dessa margem que foi colocada entre 10 mil e 100 mil. Que tragédia humanitária, Maria Tereza. Esse povo já tão sofrido, né? Por governos tão ruins, né, por déspotas como o Hugo Chávez e o Maduro, agora sofrendo, né, com esse terremoto.
12: É uma tragédia sem fim, né, José Luiz? Essa, vamos chamar entre aspas, de fúria da natureza, ela quando vem, ela vem de uma forma que não tem, enfim, eu tenho algum interesse por placas tectônicas, porque eu tenho interesse por vulcões. Eu acho vulcão uma coisa, assim, curiosíssima. Então tem essa coisa das placas tectônicas, né? E o Brasil está muito a salvo disso. O Brasil, não que nunca vá acontecer, porque a Terra é um organismo vivo, ela se movimenta o tempo todo, tá certo? Não que não possa acontecer, mas nós estamos muito longe disso. Porque, na verdade, ninguém prevê nem a erupção de um vulcão e nem um terremoto. O que você consegue entender é que está tendo pequenos terremotos, pequenos movimentos. E aí você pode deduzir que poderá ter um grande terremoto.
10: Vamos tentar explicar melhor esse terremoto lá. E eu quero falar de uma coisa impressionante, que é a tecnologia dos celulares detectando terremoto. Esse movimento aqui que você faz, que a tela vira para lá e para cá, é um sensor que tem nos celulares aí que tá avisando já dos pequenos tremores. A gente continua com esse e com outros assuntos em instantes aqui no Falando Sério.
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1: Bora lá, socorristas correm para encontrar vítimas dos terremotos na Venezuela. Já se passaram aí mais de 30 horas desde que a Venezuela foi atingida por seu terremoto mais forte em mais de um século. O número de mortos em decorrência dos tremores subiu para 235, de acordo com o ministro da Saúde do país, Carlos Alvarado, em entrevista à televisão estatal venezuelana ontem à noite. Historicamente, as primeiras 48 a 72 horas após um tremor são amplamente consideradas a janela de ouro para alcançar pessoas soterradas com vida. Depois desse período, as chances de sobrevivência sem uma fonte de água diminuem rapidamente. O grande problema é que não tem. É um país arrasado, a Venezuela, e não tem recursos. Eu vi uma matéria ontem muito triste dizendo que os próprios moradores, né, na ausência ali de equipes de socorro, estão eles mesmos escavando os escombros ali com as próprias unhas no desespero de tentar achar sobreviventes. Danilo e Maria Tereza.
2: Zé Luiz, todo mundo tá mandando ajuda, o Brasil hoje vão 34 equipes e tal, mas o tempo, ele corre contra, né? Quanto mais tempo você demorar para conseguir procurar sobreviventes, menos sobreviventes você vai achar. Eu acho que essa é uma dificuldade básica imensa. Por mais que os outros países enviem ajuda, essa ajuda, porque ela chega atrasada, vamos dizer assim, não atrasada pelos países, mas atrasada para a urgência, né, da busca, mais existe menos esperança de se encontrar sobreviventes.
3: E num país deflagrado e subdesenvolvido como a Venezuela, por mais que essa região ali está localizada no encontro das placas tectônicas ali, né, do Caribe com da América do Sul, não é uma rotina, uma frequência, a ocorrência de terremotos lá nesse país. A engenharia não está preparada para isso. As construções, diferentes países como o Japão, não tem uma infraestrutura que pensa na ocorrência de terremotos. Então isso agrava muito mais, assim, os efeitos, né, depois do terremoto. E tem toda essa questão econômica da infraestrutura do país, está deflagrada, destruída, né?
2: De qualquer maneira, foram dois terremotos imensos, né? Com muito pouca distância de tempo entre um e outro. 7.2 e 7.5. São dois terremotos muito fortes.
3: E é um dos poucos fenômenos naturais, assim, que tem impacto grande, que o ser humano, ele não tem tanta influência, né? A influência que o ser humano tem é de você preparar a sua engenharia construtiva para que os efeitos do terremoto sejam minimizados, mas você não tem uma ação direta nesses terremotos de grande escala, né? Diferente das questões climáticas aí.
1: Agora, restou comprovado que o país não estava preparado, né? Que as construções não estavam preparadas para esses terremotos, apesar de já serem previstos, né? Tudo bem que foi o pior em mais de 100 anos, mas é uma região que está no encontro de duas placas tectônicas, a placa caribenha e a placa sul-americana. E aí eu estava vendo que essas placas, elas se movimentam cerca de 20 milímetros por ano, 2 centímetros, né? Então, e elas vão se segurando, vão movimentando, uma subindo, outra descendo, só que num determinado momento aquilo se solta, né? Aquele ponto de apoio que existe ali, ele se solta. É quando a gente tem esses imensos terremotos, como nós tivemos anteontem. Alguns estudos indicam que a maioria dos resgates com sobreviventes ocorre dentro dos primeiros 5 ou 6 dias. É por isso que é importantíssimo que esses países todos que estão dizendo que vão ajudar, né? Mandem essas equipes de socorro imediatamente, não só dinheiro. O que eles mais precisam no momento são equipamentos e equipes de resgate lá na Venezuela. E esse tremor de terra foi tão grande que foi sentido em diversas capitais ali da região norte do país, né? Balançou casa, prédio, deixou as pessoas apavoradas até aqui no Brasil, mesmo a centenas de quilômetros de distância lá do epicentro desse terremoto. Vamos lá.
2: Belém, Manaus, foi isso? Manaus não, Belém, Amapá, Macapá.
1: Sim, pelo menos 4 capitais ali da região norte sentiram os efeitos desse terremoto, né? A gente viu vários vídeos, né? De piscina com água balançando para lá e para cá, aqui no Brasil, né? De pessoas filmando lustre ali, especialmente em prédio, onde os andares de cima balançam mais ainda, né? Lustres balançando para lá e para cá. Imagine, né?
2: Deve ser a pior sensação do mundo.
1: Olha, deve ser. Eu peguei um terremoto, um pequeno tremor, né? É considerado pequeno tremor, principalmente para um país que está preparado, de 5,4 graus lá em Santiago do Chile. Eu, felizmente, não percebi porque eu estava cochilando na hora, mas minha esposa sentiu, porque a gente estava hospedado num prédio, e eu duvidei e ela me mostrou o ventilador. Tinha um ventilador de teto lá no quarto, e aí todo mundo sabe que o ventilador, ele tem aquela espécie de suspensão, ele não é fixo, né? Porque se ele for fixo, a trepidação vai fazer com que a estrutura se quebre, né? Vai vibrar tanto ali, então ele tem molejo. Isso me deixava apavorado quando eu era criança, porque na escola que eu estudava tinha aqueles ventiladores de teto, e os ventiladores balançavam muito. E eu achava que eles balançavam porque estavam quase se soltando, e eu tinha pesadelo com o ventilador se soltando e decapitando ali os meus colegas. Mas esse molejo, ele existe exatamente por isso que eu falei, por causa da vibração ali do giro do ventilador. E com esse molejo eu constatei que realmente houve um tremor, porque minha esposa mostrou para cima, o ventilador estava desligado e ele estava balançando assim. Olha o ventilador! E ele estava balançando para lá e para cá, desligado. Eu falei, meu Deus! E aí eu me conectei a um aplicativo que tem lá no Chile, que dá em tempo real, no momento em que o tremor acontece, pum, já dispara o seu celular e já fala onde que foi, em que profundidade, exatamente onde foi e qual a escala. Então, esse tremor de 5,4 graus aconteceu, sei lá, a 170 quilômetros de Santiago, a uma determinada profundidade. Foi sentido, mas não aconteceu nada. Aí, na hora, eu liguei para a dona do apartamento e perguntei: meu Deus do céu, e esse prédio aqui? Ela: tranquilo, José Luiz, todas as construções de Santiago são antissísmicas. Queda tranquilo, José Luiz. E lá tem

0: pelas escadas, porque tinha ali o centro do prédio com tipo uma gaiola de proteção super resistente para as pessoas se abrigarem e fugirem. Achei interessante.
1: É, tem muita solução, muitas soluções da engenharia, da prevenção de acidente e tal. Agora, que deve ser horroroso o chão tremer embaixo do seu pé, deve.
2: Você tá em cima desse viaduto da T63 aqui no engarrafamento, quando ele balança por conta da junta de dilatação, já é ruim. Então imagina isso numa escala da cidade inteira, tá balançando ali no terremoto, né?
0: É, meu amigo. Eu tava explicando isso pro meu filho, né? A gente passa nos viadutos aí, tem as juntas de dilatação, o carro faz pá, pá, pá, pá, pá. Eu falei, sabe o que é isso, meu filho? Ele tava explicando a dilatação, que tem as juntas, se não tiver as juntas, na hora que ele se dilata, ele vai quebrar, né? Etc e tal. E é por isso que ele não pode ser uma estrutura rígida, assim como ventilador de teto. Se ele for uma estrutura rígida, ele vai quebrar. E é por isso que ele balança, né? Tem gente que fala, ai meu Deus do céu, tá balançando. Passa caminhão, passa ônibus, balança, passam os carros, né? Às vezes tá atravessando uma ponte e ela vai balançando. E ela tem que balançar mesmo, né? Senão ela quebra com aquela vibração e com a dilatação da temperatura. A hora que a temperatura tá alta, né? Expande. Quando a temperatura cai, diminui o tamanho. E é por isso que tem aquelas juntas, geralmente inclusive com borracha, né? São 6:35, 6:35, vamos lá, 3226-9490. Em Rialma, vereador morre após passar mal em casa. Carlos Antônio da Silva tinha 58 anos, passou mal em casa e foi levado para o hospital, mas não resistiu, segundo a Câmara Municipal de Rialma, no interior de Goiás, a mais ou menos 200 quilômetros de Goiânia. Ele deixa esposa e filhos. Vamos lá, 3226-9490, empresário morto quando ia denunciar suposto agiota, tinha uma dívida de R$3.000. Eu sempre pergunto aqui nessas ocasiões, quanto vale uma vida? Para esse suposto agiota, vale R$3.000. R$3.000 é motivo para matar uma pessoa, para tirar a vida de uma pessoa. Glauber Milen, ou Milen Martins da Paixão, ia registrar que o carro tinha sido danificado por um dos suspeitos em Anápolis. Defesa afirma que morte ocorreu em legítima defesa. O empresário morto, enquanto ia à delegacia denunciar um suposto agiota, tinha uma dívida de R$3.000 com ele, segundo a Polícia Civil. Antônio Tavares da Silva, que teria feito o empréstimo, e o irmão dele, Tiago Tavares da Silva, são suspeitos de cometer o crime no dia 19 de junho, na última sexta-feira. Ao G1, o advogado Thales Jaime, que representa os suspeitos, disse que eles se apresentaram à delegacia na última terça-feira, quando prestaram todos os esclarecimentos. Segundo o advogado, o homicídio foi em legítima defesa, pois Tiago teria atirado contra Glauber para defender o irmão, que teve o carro fechado pelo ferragista em uma avenida, escreve Rafaela Barros aqui no portal G1 Goiás. Agora são 6:38. 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Agora são 6:39, 6:39. Bora lá com o nosso ouvinte interagindo com a gente. O Fabinho na edição das mensagens de voz. Maria Tereza sentindo falta de você aqui, o Fabinho tá remotamente. E você pode também mandar o seu vídeo, a sua foto, o que você quiser pra gente aqui pelo WhatsApp. 3226-9490 é o número que tá aí à sua disposição, ouvinte. E tem ouvinte falando sobre o terremoto na Venezuela.

0: temos aí duas coisas, uma coisa natural e uma coisa humana. A natural é a ocorrência de terremotos, né, que acontecem aí todos os dias em pequena magnitude, a gente nem sente, mas de vez em quando vem alguns fortes. E a segunda é uma região de pobreza, de desigualdade, onde um terremoto forte gera mais estragos. Lembrei agora aquele terremoto do Haiti, onde a Zilda Arns morreu e milhares morreram também. Então, assim, você tem duas coisas, né? Que é a parte natural e a parte humana. Quando acontece um terremoto desse, por exemplo, no Japão, eles estão super preparados, mas na Venezuela, caos, morte, destruição.
1: É, como sempre, brilhante a participação do professor Lobão. Obrigado, professor Lobão.
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13: Bora lá, voltando com Falando Sério, Rádio Interativa FM. Vamos lá, número para você interagir com a gente, 3226-9490. Para você interagir com a gente, 3226-9490. Setor Santa Genoveva, antigo drive-in, drive-in, né? Que as novas gerações nem sabem o que é. Era cinema para a pessoa assistir dentro do carro, né? Um estacionamento com a telona lá, etc. Cine Canoeiro vai ter 12 quadras cobertas e pista de skate. Complexo esportivo no setor Santa Genoveva, aqui no Jornal O Popular. O espaço, então, onde funcionava o antigo cinema drive-in Cine Canoeiro, que ficava ali no caminho para o antigo terminal do aeroporto de Goiânia, vai ter a construção de 12 quadras poliesportivas cobertas, 6 a 8 quadras de areia e uma pista de skate com padrões técnicos compatíveis com competições nacionais e internacionais, conforme o projeto do vereador Tialu Ghiotti. Após o fechamento do cinema, o local passou a funcionar como depósito municipal de veículos apreendidos, uso que se manteve até os dias atuais. E é claro que aquela é uma área grande, nobre demais para ser um depósito de veículos apreendidos. A proposta prevê ainda a inclusão de áreas de convivência, iluminação adequada, estacionamento e paisagismo urbano, de acordo com a apuração da repórter de O Popular, Mariana Carneiro. As quadras cobertas serão aptas à prática de vôlei, futevôlei, basquete e handball. Já os campos de areia vão ser destinados ao futevôlei, vôlei de praia e beach tennis. O uso do espaço para lazer já era um pedido antigo dos moradores do setor Santa Genoveva, desde que a época se tornou um depósito de sucatas, como mostrou o jornal O Popular. Então, meu amigo, de um depósito ali de sucata de carro, pela foto que a gente vê aqui, hoje é um cemitério de carros. Para um espaço de lazer e esporte para a população, vai haver um grande ganho, um imenso ganho para toda a população daquela região, professor Danilo e Maria Tereza.
14: José, e Goiânia, se tivesse um trabalho focado nessas áreas, algumas públicas e outras até privadas, que hoje são espaços tão inutilizados ali, nossa, dá pra fazer muita coisa legal. Cito o exemplo do Jockey Club ali da cidade de Jardim, na região super nobre, uma área super grande. Eu acho que a prática do hipismo em Goiânia não é tão difundida assim, que justifica aquela área ali, né, ainda assim, totalmente inutilizada. Eu lembro que um tempo atrás, não sei se ainda funciona, o estacionamento lá era utilizado como um local para instalar placas em veículos, assim, então não justifica aquela área tá ali só para isso, né? O caso do Cine Canoeiro também era um parecia cena de filme de velho oeste americano ali, cena do Breaking Bad, aqueles ferro velhos com aquele monte de carro jogado ali, vai ser reutilizado, isso vai ser um projeto bem interessante.
13: Vou pedir imagens pro Fabinho então, para mostrar a imagem que tem no Jornal Popular, a foto que tem no Jornal Popular. Olha só, a telona ali, Maria Tereza, já assistiu o filme ali, Maria Tereza?
15: Assisti.
13: Eu nunca fui.
15: Eu mas fui.
13: Tinha essa telona lá e os carros ficavam parados ali no estacionamento assistindo o filme. E agora tá a telona abandonada ali e aqueles veículos velhos, as sucatas de veículos ali acabando no tempo.
14: Né? É um cenário de um filme americano ali. Quem assistiu Breaking Bad ali era o Walter White encontrando os traficantes para entregar a droga que ele produzia ali. É o mesmo ambiente, a mesma cena.
15: Olha, a gente precisa pensar nessas áreas, tá? Nessas áreas grandes, como grandes locais de encontro das famílias, né? Que serve, porque elas servem não só ao público local, mas muita gente se desloca para ir até esses locais.
13: Sim.
15: Então, assim, eu acho muito interessante que se pense nesses espaços públicos onde as famílias se encontrem, porque são espaços onde não há classe social, não há esse tipo de situação. Eu acho super interessante, Zé Luiz, a volta da Ágora.
13: Sim, a Ágora que deu origem às nossas praças, né?
15: Isso.
13: 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MapCloud, bora lá com mais Falando Sério na Rádio Interativa FM. 3226-9490. Japão segura empate com a Suécia e vai encarar o Brasil. Japão 1, Suécia 0. A Suécia 1 foi lá, empatou, começou perdendo e conseguiu empatar. Vamos lá, 3226-9490. Tesouro dos Estados Unidos suspende temporariamente sanções impostas à Venezuela. É, um país na situação que tá, né, meu amigo? E agora, arrasado por um terremoto, pegaria mal demais, né? Essas sanções sendo mantidas.
15: Mas o mínimo que os Estados Unidos têm que fazer é ajudar grandemente na construção, na reconstrução, né, das cidades afetadas, porque afinal de contas os Estados Unidos estão usufruindo do petróleo venezuelano, né? Assim, seria bastante justo que ele arcasse com esses custos.
13: Bora lá, 3226-9490. E o vídeo da Michelle Bolsonaro,
15: vixe,
13: Maria Tereza.
15: Vixe.
13: O vídeo de 27 minutos, muito bem produzido. Não foi uma coisinha que ela pegou, vamos gravar um vídeo.
15: Não, muito bem pensado.
13: É, produzido, pensado, os símbolos, a estética.
15: Até a roupa dela.
13: O texto, porque ela estava lendo num teleprompter, aquele foi um texto meticulosamente estudado.
15: Até a camisa dela com palavras evangélicas, vamos chamar assim, né? Tudo, as coisas atrás dela.
13: A professora Julena falou de maneira brilhante ontem aqui no programa Papo Cabeça, né? Até a estética, o jeito em que ela é colocada ali, é uma mulher se apresentando como presidenciável ou como presidente da República. Aquele pronunciamento formal, atrás de uma mesa, ali no local com vários símbolos e com palavras muito bem estudadas.
15: Pensadíssimo.
13: Olha, ela tá colocando os enteados no bolso, hein?
15: Pensadíssimo. Até porque tem uma coisa, né? Os enteados não são exatamente pessoas que privam de uma capacidade cognitiva, assim, muito à mostra, né? Se tem, tá escondido, porque a gente não tá vendo. E ela é uma mulher extremamente inteligente. Ela é uma mulher oportunista, né, Zé Luiz? Uai.
13: É a mulher de Deus, Maria Tereza.
15: Ah, que mulher de Deus. Ela está tudo, é um projeto político, Zé Luiz. Muito bem pensado e muito bem construído. Foi ontem, né? Esse foi o final de um pensamento, né? De uma linha de raciocínio, de uma direção que ela tomou. E muito interessante ficou a ameaça dela no final, né? Isto é quase tudo que eu sei, né?
13: Ah, o que eu queria falar.
14: Né? Deu uma ênfase nisso, inclusive.
15: Quase, né? Inclusive no como é que chama? Que vem as palavras? Oh, meu Deus.
14: Teleprompter.
15: Não, não é o teleprompter, Gente, o que vem escrito embaixo diz o que ela tá dizendo.
13: Ah, sim, na legenda.
15: Na legenda, isso. Inclusive na legenda, a palavra veio em maiúsculo, né? Veio em todas as letras em maiúsculo. Ah. Ou seja, foi extremamente bem pensado, extremamente bem calculado. E o...
13: Olha, ela disse exatamente o seguinte: falei quase tudo que precisava ser dito. Ou seja, ainda deixa a possibilidade de falar mais.
15: Bom, o Eduardo, ele entrou num desequilíbrio, assim, é visível, né? Cada vez que você, eu pelo menos, eu não sigo, mas cada vez que eu vejo o Eduardo falando, eu acho o olhar dele mais estranho e acho ele mais desequilibrado. Agora, o Flávio, ele é burro, gente.
13: Oh.
15: Deixa eu te... Zé Luiz, vamos pensar numa coisa aqui. Ele sabia que ele tinha ido falado com o Vocaro e ido visitar o Vocaro, telefonado pro Vocaro. Quando o repórter da Intercept chega e pergunta pra ele, ele fala: nunca aconteceu isso, é mentira. Isso é coisa de gente burra.
13: Você é militante?
15: De militante.
13: Ele chamou o repórter de militante.
15: Eu sei. Isso é coisa de gente burra. Ele sabia que ele tinha falado. Ele sabia que ele tinha ido. Ele podia ter uma resposta mais inteligente do que essa, que é mentira, para ser desmentido 40 minutos depois. Enfim. E o Carlos é uma... Como ele produziu gente doente, o Jair. Como ele produziu gente que é... Espero que a menina dele tenha escapado disso.
14: Mas é uma ironia, José e Maria Tereza, de como o grupo político que representa e defende os ideais da família tradicional brasileira, apesar do pai estar no terceiro casamento, tem uma série de notícias assim paralelas que não são casamentos tão tradicionais.
15: Nunca
14: assim
15: foram.
14: Esse pessoal tem essa família tão disfuncional, né? Esse atrito. O Flávio, que quer ser presidente, quer gerenciar os maiores conflitos de um país complexo como o Brasil, não consegue gerenciar um conflito interno da família dele, sabe? E o cruel também disso, com a campanha do Flávio, é que a Michelle, ela vai num público que ele precisa muito, muito ganhar. Que são perdeu. As mulheres e o público evangélico, que ele tem perdido,
15: perdeu,
14: né?
15: Porque ela fala muito mais alto com esses dois públicos do que ele.
14: Ele precisava muito do apoio incondicional dela e ele não tem, aconteça o que acontecer aqui.
15: Mas é burrice, ele não percebeu que ele precisava desse apoio. Isso é burrice.
14: Até o vídeo do remendo que ele fez ontem, né, Maria Tereza, de muita burrice.
15: Não, assim, peraí, você começar com aquele clichê: eu sou casado há 16 anos, nunca maltratei a minha mulher. Isso é um clichêzão, tá certo?
14: É quem me conhece sabe.
15: Quem me conhece sabe. Eu tenho amigos gays. Essa também é o clichê.
13: Não, o cara fala já não é assim. Não tem nada contra gay, né? Inclusive, tem muitos amigos gays.
14: Isso.
13: É mais ou menos isso.
14: Eu até tenho amigos gays.
13: Né? Até tenho, né?
15: Esses clichêzões são completamente idiotas. E ontem ele usou esse clichê. Ele começou com o clichê idiota. Qual a primeira reação dele? Ah, hoje ninguém me aborrece. Eu vou xingar o jogo da Copa.
13: 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Vamos lá com o ouvinte gravando.
16: Bom dia, Eva. Lá em Santiago, realmente todos os prédios têm esse sistema antissísmico obrigatório, né? Talvez por causa dele que o Zé Luiz não tenha sentido nenhum balançado a mais. Porque lá, pelo que eu me lembro, quando eu fui lá e dei uma pré-estudada assim sobre, eles usam um sistema que basicamente compensam, né? O balançado do terremoto com um balançado ao contrário para combater, né? E aí, basicamente, o ventilador deve ser balançado, porque ele, como não era tão rígido, ele não acompanha o prédio.
13: Bom, eu reparei lá no prédio onde eu estava, ouvinte, que na garagem, no subsolo, no local das vigas de concreto ali, que tem todo, em todo prédio, né? Aquelas grandes pilastras, que suportam as vigas, tinha entre ali o final, aqui professor Danilo, Maria Tereza, é a pilastra aqui, e aqui vinha as vigas, né? Tinha borracha, tinha tipo uma sapata de borracha, não era tudo interligado, tinha tipo uma, como se fosse uma junta de dilatação ali, mas que na verdade não era junta de dilatação, era na verdade uma suspensão pro prédio não ficar com aquela estrutura toda rígida e ligada, né? Tipo assim, ah, uma coluna que você vai fundindo uma com a outra, do subsolo ao último andar do prédio, fica uma coluna rígida, que quando começa a acontecer o balanço, o que que acontece com aquela estrutura rígida? Ela se quebra, igual assim, grosso modo, comparando, quando a gente não tem o alicate para quebrar um arame, que a gente vai fazendo isso aqui com ele, mexendo, mexendo, mexendo, até ele esquentar e quebrar. Pois é, aquilo acontece com a estrutura de concreto e com a ferragem que tem dentro. Começa a balançar para lá, para cá, para lá, para cá, para lá, para cá, até que essa estrutura chega à exaustão e se quebra e o prédio desaba. E aí as estruturas antissísmicas, elas não têm essa rigidez, ela tem que ter um balanço, uma suspensão para ir para lá e para cá, para lá e para cá, sem quebrar, sem entrar em colapso. 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E tem lá o edifício Costaneira, que é um edifício turístico e é o mais alto, pelo menos era quando eu fui, o mais alto de Santiago, e tem aquela tecnologia moderníssima. Ele, você não vê porque fica tudo coberto, mas no alto dele tem uma imensa bola de chumbo, minha gente, que é um pêndulo que contrabalança o peso do prédio na hora do terremoto. Tipo, o prédio vai para um lado, a bola pende para o outro e puxa ele para o outro lado, e assim vai. Ele vai contrabalançando aquele pêndulo até o prédio que tem suspensão se estabilizar. Quando termina o terror, ele vai para lá e para cá, e aquele pêndulo ali, aquela imensa bola de chumbo, ajuda o prédio a se estabilizar. E claro, ele tem suspensão. Esse prédio, ao que parece, tem imensas molas ali, molas gigantes ali no subsolo, sustentando toda a estrutura de que não deve ser nem de concreto, deve ser de vigas de aço, né?
15: Já, Luiz.
13: Isso é muito usado também.
14: Contrapeso, né?
15: Você tem noção de que isso eleva muito o custo de construção?
13: Claro, claro, deve ser muito mais caro fazer uma construção dessas, né? Mas tá lá, né? Tem terremoto todo dia, menores e maiores. No Chile tem terremotos todos os dias e as construções estão lá.
14: Sim. E essa estrutura, José, ela ficou visível no atentado das Torres Gêmeas, quando os aviões bateram, que fragilizaram aquela estrutura do meio do prédio. O que esmaga as torres é essa estrutura de contrapeso. Tem até um vídeo do Osama Bin Laden, na época, que divulgaram, que ele era engenheiro, né? Ele falava que, pelo conhecimento dele de engenharia, ele sabia que quando os aviões fragilizassem ali o meio do prédio, o contrapeso que faz esse balanço do prédio e esmagar a estrutura do prédio.
13: 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Agora são 7:04 e tudo aquilo aconteceu, professor Danilo. Aquela tragédia aconteceu, tudo começou quando um engenheiro que participou do projeto de construção das Torres Gêmeas ali do World Trade Center deu uma entrevista dizendo que aquelas torres tinham sido projetadas para suportar até um impacto de determinado avião, de um determinado porte de avião. E aí um dos terroristas assistiu e falou: ah, é? Quer dizer que se a gente bater com um avião maior do que isso, elas caem? Para vocês verem que todo mundo tem que ter muito cuidado com as palavras, com o que fala, né? Às vezes você fala aquilo que não deve ser falado. Esse engenheiro nunca deveria ter falado isso, né? Porque assim, você tá dando a dica pra quem tá ali o tempo todo maquinando coisas ruins pra fazer, né? Que é o caso do terrorista.
15: Gente. Zé Luiz, você tem crise de espirro? Eu tenho.
13: Eu tenho,
15: começo a espirrar, espirro 10 vezes.
13: Crise não, mas eu espirro umas 10 vezes por dia por alergia. Espirro alérgico.
15: Eu tenho crise de espirro e eu estou tendo, eu tenho também, crise de bocejo. Eu começo a bocejar, não consigo parar.
13: É mesmo que ninguém esteja bocejando perto de você?
15: Não, porque mesmo isso que ninguém esteja bocejando.
13: O bocejo, ele contamina, né? Aliás, contagia. Voltamos em instantes com mais, falando sério na Rádio Interativa FM.
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13: Falando sério, jornalístico de maior audiência no rádio em Goiânia, no começo da manhã de segunda a sexta-feira. Vamos lá, 3226-9490, para você interagir com a gente. Festival de Parintins começa hoje com 3 noites de disputa entre bois, né? O boi bombá garantido e o boi bombá caprichoso. É, meu amigo, eu não entendo muito não, mas acho interessante essa tradição que se mantém lá no Amazonas. Já foi, professor Danilo? Já foi, Maria Tereza?
15: Não, nunca fui. Eu gostaria de ir, porque pelo que a gente vê de imagem é espetacularmente lindo. É.
14: Engraçado transformar isso em competição, né? As apresentações no final, um boi ou outro boi vai ser o campeão ali do festival.
13: É, meu amigo, e a rivalidade é imensa entre esses dois times, digamos assim, né? Seria mais ou menos como é a rivalidade Vila e Goiás aqui, caprichoso e garantido lá em Manaus. Já classificadas, Noruega e França se enfrentam amanhã pela liderança do Grupo 1 na Copa. 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Bem, a fala de Michele Bolsonaro, que, gente, não foi um videozinho assim que a pessoa tá lá de madrugada e fala, não, vou gravar um vídeo aqui, pronto, falei. Não, aquilo foi produzido, foi preparado, foi muito bem pensado. A única falha, eu acho aqui, que dentro de tudo que foi planejado, que está dando exatamente o resultado que ela queria, ou seja, ela, como disse a Andréa Sadi, riscou o chão. A única falha foi que o vídeo era longo demais. Poderiam ter feito uma coisa assim, pegar os pontos principais, porque ninguém tem paciência hoje de assistir um vídeo de 28 minutos. Mas ela queria deixar tantas pontuações, ela queria demarcar tantas coisas, que o vídeo teve quase 28 minutos. A fala, o vídeo produzido de Michele, ampliou o desgaste no bolsonarismo, porque atingiu simultaneamente Flávio, os filhos de Jair Bolsonaro, o PL e a disputa pela sucessão presidencial. Falei quase tudo o que precisava ser dito, declarou nas gravações de quase 28 minutos. No vídeo, A ex-primeira-dama deixou uma série de recados a aliados e adversários internos. Flávio Bolsonaro, o primeiro destinatário foi Flávio. Michele afirmou ter entendido, após a ligação com o senador, que seu apoio à pré-candidatura dele era tratado como insignificante. Ela disse ter sido desrespeitada e diminuída politicamente.
15: Humilhada.
13: Também afirmou que permaneceu recolhida depois do episódio e que Flávio, embora frequente a casa dela, não a procurou para recompor a relação. A mensagem foi direta. Se quiser contar com Michele, Flávio terá que reconhecer a sua força política e seu espaço dentro do bolsonarismo. Ela também usou o vídeo para defender a sua trajetória no PL, o partido, né? Rebateu a ideia de que teria chegado agora à política e lembrou sua atuação à frente do PL Mulher. A crise começou nas articulações do PL no Ceará. Ela se posicionou contra uma aproximação com Ciro Gomes no primeiro turno e defendeu candidaturas alinhadas à direita bolsonaristas. Bolsonarista, Michele também mirou direta ou indiretamente a reação dos filhos de Bolsonaro, Jair Bolsonaro, à crise no Ceará. Ela sugeriu que houve uma ação coordenada contra ela e questionou o alinhamento de familiares a uma articulação que, em sua visão, contraria a vontade do ex-presidente. Ao dizer que sabe quem planta versões contra ela, ela deu ao vídeo tom de advertência. Não se limitou a rebater críticas. Sugeriu que conhece os bastidores e que pode revelar mais, se considerar necessário. E sobre as eleições, ela não anunciou candidatura à presidência, mas também não fechou a porta para o seu futuro político. Disse que seus próximos passos estão nas mãos de Deus e afirmou que quando for o momento falará por si mesma.
14: Quem duvidava que existia um gabinete do ódio, que era invenção de esquerdista, tá aí. A Michele deixou bem claro que o gabinete do ódio com o ponto ali, a nascente lá nos Estados Unidos, atacou ela. Já tem uma reportagem falando que ela mapeou 40 perfis.
15: Mas ela também é do gabinete do ódio, né? Porque a fala dela é uma fala de gabinete do ódio. Tá certo? Não é uma fala inocente.
13: Só que dessa vez
15: não.
13: Mirando dentro da própria família.
15: O outro gabinete de ódio. É um gabinete de ódio contra o outro.
13: Vamos lá. 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Vamos lá, 3226-9490. Namorado suspeito de golpe do amor reclama com vítima após denúncia à polícia. Quero ver como você vai provar. Auxiliar de laboratório de Franca, São Paulo, diz que recebeu mensagens depois de recuperar um carro alugado em seu nome e denunciar o caso à Polícia Civil. A defesa dele não foi localizada para comentar o caso. A auxiliar de laboratório de 36 anos fez a denúncia contra o namorado na última sexta-feira e alega ter perdido R$15.000. E descobriu o histórico dele com várias passagens pelo crime em pelo menos 4 estados. Vocês viram como ela descobriu a capivara dele? O cara só falava o primeiro nome. Nunca falou o sobrenome, nome completo. Ela perguntava. E um dia, depois, né, já de estar com as barbas de molho, né, por já estar percebendo que o cara era um imenso 7-1, ela viu um nome tatuado no braço dele. Ah, meu bem, de quem é esse nome? Esse nome de quem que tá tatuado aí? Ele? Do meu pai. E ela pegou o nome que ele falava e aquele sobrenome que tava ali, fez uma pesquisa na internet. e viu, achou o cara lá já com 4 acusações pretéritas, ou seja, ele já tinha aplicado o mesmo tipo de golpe em pelo menos 4 mulheres. Então, meu amigo, todo mundo tem que desconfiar desse cara que aparece do nada, muito apaixonado, geralmente com milhões de promessas de amor, né? Vamos casar, vamos, mas que chega pedindo dinheiro emprestado. Oh, meu bem! E no caso dele, ele falava que ia pagar tudo quando vendesse uma casa do pai dele.
15: Gente.
13: Não, me empresta aí. Foi de cara 5 mil. Quando eu vender a casa do meu pai que eu tô vendendo, eu te pago.
15: Gente, não dá pra compreender isso. É além da minha capacidade de compreensão. Sabe? Primeiro, você ficar conhecendo pessoas dessa forma que eu considero estranhíssima, né? Que é online. Aí você passa dinheiro pra pessoa. Zé Luiz, eu não tô querendo dizer que o cara não tenha culpa, não tô querendo culpabilizar a vítima, mas, gente, é um cuidado básico, gente. Né? Eu acho um cuidado básico esse.
13: Olha só o que aconteceu, Maria Tereza. No dia dos namorados, ela começou a desconfiar depois que ele tacou a bebida nela num bar, né? Durante uma viagem a Curitiba e sumiu, saiu e aproveitou que ela tava zonza ali, bêbada aí. Ela ligava pra ele, não, já tô voltando, meu bem. Não, já, agora mesmo tô aí. E chegou quase 4 horas da manhã. E enquanto ele esteve sumido, ele rapou 5 mil reais da conta bancária dela. Agora são 7:22. 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Bora lá, 3226-9490. Pois não, professor Daniel.
14: Uma dica aí para os criadores de aplicativo, que já existem algumas iniciativas nesse sentido, de criar um aplicativo que, com dados básicos, as mulheres consigam puxar a ficha, o histórico, tem informações oficiais, porque hoje a nossa vida é um livro aberto online, informações sobre o passado dos seus pretendentes ali, né? Já existe o Jus Brasil, por exemplo, se você tem o CPF, ele é até o nome completo, você consegue puxar alguma coisa, mas um aplicativo nesse sentido seria bem legal, bem interessante, sabe? Para proteger as mulheres aí desses momentos de fragilidade ali que ela acaba, né? Encontrando com um malandro desse.
13: Desses pilantras, né? Desses sacripantas. 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Olha, tô me lembrando aqui de um dos primeiros casos rumorosos, né? Assim que a internet começou a se popularizar, de golpes desse tipo aqui. E aí, meu amigo, tem que desconfiar, porque foi um cara que mostrava pra namorada, olha aqui, aí é uma foto dele lá num curral, em cima de um cavalo, com um gado. Isso aqui é uma das minhas fazendas. Esse aqui é um dos meus aviões, ele do lado de um jatinho. E o cara milionário, mas não, mas não tinha dinheiro. Pedia pra ela pagar tudo, sempre com aquelas desculpinhas. Não, eu tô sem cartão agora. Ah, me empresta, depois eu pago. E Maria Tereza, essa mulher viajou com um cara, essa mulher aqui de Goiânia, ele pegou o avião, veio pra cá, assim, fez escala em Goiânia e daqui partiu pro Nordeste com ela. E sempre com ela pagando tudo. E engraçado, né? Ah, mas cadê seu jatinho? Não, tá estragado, ele veio de voo de carreira. E aí, quando a situação começou a apertar, e na época se usava talão de cheque, Maria Tereza, sabe o que ele fez? Ele não depositava, não, meu assessor vai depositar pra você, vai depositar. Dias depois, quando a situação já não dava pra contornar, sabe o que ele fez? Aproveitou que ela tava dormindo, roubou uma folha de cheque lá do meio do talão de cheques dela, pegou o cheque dela, depositou num caixa eletrônico e pegou, levou o comprovante pra ela. Ó, tá aqui, ó. Eu fui lá no caixa eletrônico, meu assessor já depositou 10 mil na sua conta. Na época, seriam tipo uns 50 mil agora. E aí ela ficou tranquila até ver que aquele depósito tinha sido feito com o próprio cheque dela e com a assinatura falsa e que voltou, né? Meu Deus!
15: Zé Luiz, eu tenho a filosofia de que dinheiro não se mistura com filho, não se mistura nem com marido. Entendeu? Eu já tenho essa filosofia. Agora, com uma pessoa que você acabou de conhecer, é muita imprudência também, Zé Luiz. É muita imprudência.
13: Sabe,
15: não tem conversa de amor, eu te amo, que possa se sobrepor a me empresta 5 mil reais, né, gente?
13: Não, eu vou pagar, não, só tô vendendo ali. 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Eu vou contar depois do intervalo o que aconteceu comigo, meu amigo. Tudo isso serve de alerta, não só para mulheres, para homens, para todos nós, porque, assim, o golpista, ele fala fácil, ele é envolvente, ele é sedutor, ele tem baba de calango, ele vai passando a conversa em todo mundo. Daqui a pouquinho eu vou falar de uma história que aconteceu não diretamente comigo, mas muito próxima. 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
7: Olha que notícia legal. Centro de Inovação e Tecnologia em Saúde do Einstein, em Goiânia, completa 3 anos com um portfólio de 13 projetos e amplia a atuação nacional em pesquisa e desenvolvimento. Os projetos desenvolvidos incluem soluções voltadas à melhoria da assistência, apoio à tomada de decisão clínica, ao aumento da segurança do paciente e à otimização de processos hospitalares. Entre os destaques está o projeto de inteligência artificial. Olha só, a inteligência artificial já sendo usada em hospitais, na saúde. Entre os destaques está o projeto de IA para predição de desfechos em emergências cardiológicas, desenvolvido em parceria com a Philips, que utiliza tecnologia para apoiar equipes médicas em cenários críticos de atendimento. Às vezes o ser humano fica naquele cenário crítico ali, sob pressão, né? E a máquina não fica sob pressão. Ela nunca perde a frieza. Já o projeto de monitoramento inteligente da higiene das mãos em ambiente hospitalar é realizado com a SDC e reforça o uso da tecnologia como aliada na prevenção de infecções hospitalares e no fortalecimento da segurança assistencial. Além da execução dos projetos, o CITES Goiânia mantém diálogo com universidades, hubs de inovação e instituições do ecossistema regional em um movimento de aproximação que busca fortalecer futuras conexões estratégicas. Hoje, a solução sendo implementada no Einstein, em Goiânia, e no Agamap, Hospital Municipal de Aparecida de Goiânia,

0: Lucas.
1: Parabéns pro Einstein, hein, José, porque uma coisa que é rara no Brasil é a iniciativa privada investir pesado em inovação e tecnologia. Então, a inovação no Brasil, a pesquisa, está muito na mão ainda das universidades públicas, né? Então, parabéns pro Einstein por investir em inovação e pesquisa, hein?
0: 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Vamos lá, 3226-9490. Para você interagir com a gente. 3226-9490. Sabe que o Juca Kfouri escreve aqui no portal UOL? O título do artigo dele é: Ei, Houston, o Japão é um problema?
2: Houston, o Japão é um problema?
0: Ai, e o Japão vem por aí na segunda-feira às 14 horas, escreve ele: Sim, nós temos um problema, a velocidade nipônica. A Suécia seria mais palatável de jogo, mais previsível. Continua Juca, fisicamente mais forte, mais alta, mas menos intensa. Fácil, nenhuma nem outra, embora ambas freguesas e azarões contra a seleção brasileira. O primeiro tempo entre Japão e Suécia foi monótono, confortável para os dois lados, ninguém com determinação para se expor e cada um se garantindo. Japão em segundo lugar e a Suécia em terceiro. Mas aí o Japão abriu o placar no segundo tempo e a Suécia entrou em modo de urgência até empatar. Bem, e aí ele fala que, né, o Japão é um problema, sim. Brasil e Japão já se enfrentaram 15 vezes com 12 vitórias nacionais, 2 empates e 1 triunfo japonês, exatamente em outubro do ano passado, né? A primeira vitória do Japão. Se a fase de grupos terminasse hoje, no caso ontem, né? A Suécia pegaria a França, a razão pela qual japoneses e suecos preferiam enfrentar o Brasil. A França é mais temida que o Brasil e o Japão passou a ser respeitável, um adversário respeitável, conclui Juca Kfouri. Então, meu amigo, nada de já ganhou, né? Já ganhamos, já estamos no quinto jogo. Não é bem assim, né, professor Danilo?
1: É mais ter medo do Japão também, pelo amor de Deus, né?
0: Se passar pelo Japão, tem que ir embora,
1: essa,
0: mesmo.
1: Essa vitória aí do Japão foi um amistoso, o Brasil fez 2-0 e aí no segundo tempo ali deu aquela cochilada e tomou 3 gols, assim, então era outro momento. Tem uma derrota do Brasil pro Japão que é marcante, mas não foi no futebol profissional, foi na Olimpíada do Sub-23, que o Brasil perdeu na seleção, que era, assim, uma seleção super... bem cotada na época, tinha um Ronaldo fenômeno, o Bebeto ali, e perdeu uma trombada, lendo Dida com o zagueiro Aldair, e o Japão ganhou de 1-0 no primeiro jogo das Olimpíadas, se não me engano, em 96.
3: Gente, foi nos
1: Estados Unidos.
3: Deixa eu falar uma coisa pra vocês, é time campeão, não escolhe adversário, vai, sabe, toda vez que eu ouço alguém dizer, eu prefiro isso do que aquilo, numa questão de enfrentamento, eu falo, vai perder. Porque você não escolhe. Você não escolhe adversário. Você tem pinta de campeão. Você tem arrogância de campeão. Você tem o saber fazer do campeão. Então, sei lá.
1: Esse
3: é o que o Danilo falou. Se é pra ficar morrendo de medo, então já perde, logo já sai, já acaba com isso.
1: E esse, o japonês corre muito, então, irmão, vai praticar atletismo, futebol tem outra coisa além de ter que correr ali.
0: 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E professor Danilo, e o Vila que ganhou do Goiás 2 vezes, ficou sabendo?
1: E esse ano é o ano do Vila, tô sentindo isso.
0: Olha,
1: vamos subir pra Série A.
0: O Vila Nova é campeão goiano.

0: Ano sub-11, ganhou do Goiás nos pênaltis, então as crianças do Vila Nova ganharam e os pré-adolescentes também ganharam do Goiás por 2-1 e o Vila se sagrando campeão goiano também no sub-13. Então ganhou no sub-11 do Goiás nos pênaltis, ganhou no sub-13 do Goiás por 2-1, professor Danilo, para a alegria de Gilvani Felipe e de todos os vilanovenses.
1: A nação colorada, mas esse ano eu tô confiante que o Vila vai conseguir o acesso, apesar
0: Você também é vilanovense?
1: Não,
0: né?
1: Não sou, eu sou torcedor do Goiânia, José. Porque eu tenho aquela teoria que você tem que torcer para um time que sempre perde, porque o time que é normal ganhar, a alegria da vitória, ela não supera a tristeza pela derrota. Já um time que sempre perde, qualquer vitória é apoteótica alegria. Porque tá sempre perdendo. Então, eu torço pro Goiânia essa por esse motivo.
0: 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Bora lá com os nossos queridos ouvintes interagindo com a gente. 3226-9490. 3226-9490. Tem aqui a participação do nosso querido ouvinte dizendo o seguinte, pelo 3226-9490. Tem aqui a participação do Cristiano, que está dizendo: venho deixar aqui o meu protesto contra o futebol. Não gosto desta porcaria. É porque da forma como as pessoas falam disso, fica parecendo que todo mundo gosta. Minha preocupação é com o Super El Niño, o que está acontecendo com as abelhas, e nenhum político está falando disso. Para terminar, a Maria Tereza me representa. Cristiano.
2: Cristiano, mas vamos lá. Cabe tudo, cabe a gente se preocupar com o El Niño, cabe a gente se preocupar com o destino do país, cabe a gente se preocupar com a Venezuela, mas cabe achar bom um joguinho de futebol também. Eu acho que tudo cabe.
0: É, e a gente não pode se entorpecer, né? Achar que o futebol vai mudar a minha vida. Vai mudar, muda a vida dos jogadores, de quem trabalha com aquilo ali. Brasil ganhou, né? Uma bela vitória por 3-0 contra a Escócia. No dia seguinte, tava todo mundo trabalhando, vida que segue, vida continua, meu amigo.
1: O Brasil
0: perdendo, ganhando a Copa, a vida de todos nós não vai mudar em nada. O que mudam são apenas alguns momentos de alegria ou de tristeza, de frustração.
2: Eu penso no carnaval, tá?
1: É o entretenimento, sabe? Né?
2: Eu detesto carnaval. Eu, pessoalmente, Maria Tereza, não gosto. Então eu não vou. Mas é bonito de se ver, sabe? É bonito de se ver a alegria de um povo. É bonito de se ver. Então, assim, são, sei lá, 10 dias, porque na verdade não é 4 dias mais, né, o carnaval. São, sei lá, uns 10 dias aí de euforia. Ok. Ok. Passa.
0: Vamos lá, agora são 7:43, 7:43. Bora lá em frente com o Falando Sério na Rádio Interativa FM 3226-9490, à sua disposição em nome de Eu Mais. 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Tem aqui a participação dos nossos queridos ouvintes. Bora lá. Bom dia, Maria Tereza. Você tem percebido, pergunta aqui o João Ataídes, a quantidade de denúncias falsas de violência psicológica na Maria da Penha somente com o intuito de afastar o homem do lar? O que você acha disso? Abraços do João Batista Ataídes.
2: João, eu tenho visto algumas denúncias falsas e umas inclusive bastante graves. Eu tenho um caso em Brasília que é assim, vergonhoso nesse sentido. Eu entendo o intuito da lei e entendo que os juízes pensem na proteção imediata. Mas entendo também, por outro lado, que é muito difícil você provar a inexistência daquele abuso do qual está sendo acusado. Então, nesse sentido, eu acho que a pena para as mulheres que mentem para conseguir o afastamento devia ser bastante pesada.
0: Sim, claro.
2: Bastante pesada.
0: Eu fiquei de contar aqui um caso que aconteceu muito próximo a mim de golpe, meus amigos. Bom, eu tinha um colega de trabalho que tinha um nome parecido comigo, com o meu nome, Danilo e Maria Tereza. E aí ligaram aqui na rádio atrás do cara e a menina atendente entendeu errado, achou que era pra mim, passaram o meu celular. Não precisamos muito falar com ele, era de uma locadora de carros. Aí ligaram pra mim e assim, ah, o senhor alugou um carro, nós estamos preocupados que o senhor alugou um carro aqui e esse carro, pelo GPS, nós vimos que ele está parado há 3 dias. Como não é normal isso, alguém pagar o aluguel de um carro para o carro ficar parado na própria cidade, a gente quer saber se está tudo bem, se aconteceu alguma coisa. Eu falei, não, amor, que é isso? Sou eu não, há algum engano aí. E logo o engano foi desfeito. Por quê? Porque aí ele falou, em nome de quem está esse aluguel? E aí ele falou o nome, falou, não, não sou eu não, eu sou fulano de tal, o nome é apenas parecido, etc e tal. Resultado, eu descobri através desse telefonema que o golpista que trabalhava comigo, ele foi tentando impressionar uma namorada, alugou um carro numa locadora, falou que aí pegou aquele carro, levou para quem estava numa garagem vendendo carro muito mais caro, um carro de luxo, e falou, eu vou testar esse carro, vou deixar meu carro aqui já, porque eu vou dar na troca, eu já deixo ele aí e tal, se eu gostar, a gente já combina aqui, eu pago a diferença.
2: Nossa.
0: Pegou o carro de luxo, foi badalar com a namorada, tentando impressioná-la, olha meu carro novo, etc, sendo que aquele carro não era dele, ele pegou numa garagem pra testar, e o carro que ele deixou como garantia lá, era um carro locado de uma locadora, que era o carro que estava parado há 3 dias, que a locadora desconfiou, pra vocês verem como é o golpista, meu Deus do
2: engenhoso
0: céu.
2: Engenhoso esse golpe.
1: José, mas algumas pessoas que caem em golpes é porque às vezes elas querem levar muita vantagem. Um caso aconteceu próximo a mim.
0: Ele vai contar depois do intervalo, na última parte do Falando Sério. Vem aí, professor Danilo Cunha.
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7: Professor Danilo, na sequência. José, eu tava comentando que as pessoas que caem em golpe geralmente estão tentando levar alguma vantagem também, né? A história era uma venda de um carro, um amigo meu, e ele anunciou o carro da mãe dele. Uma pessoa ligou pra ele, já começou com a história assim: ah, eu tô desfazendo a sociedade e vou pagar a sociedade com esse carro. O cara vai olhar aí, você, por favor, fala pra ele que você me conhece. Aí a pessoa veio, olhou, gostou do carro, falou: não, beleza, gostei do carro, vamos ali no cartório pra gente fazer a transferência. E aí, lá no cartório, eles ficaram aguardando ali. Aí o comprador perguntou pro meu amigo que tava vendendo o carro: o que você tá esperando pra transferir o carro? Ele falou: não, eu tô esperando você me pagar. E aí o comprador respondeu: não, eu já paguei o carro. Ele falou: não, mas pra mim não. E aí meu amigo perguntou pra ele: mas quanto que você pagou no carro? Ele falou: paguei 70 mil reais. Era um carro de 100 mil reais, José. E aí o golpista passou a conversa no comprador, né? Não, aí você passa esse dinheiro aqui que eu vou repassar pra ele. Embaralhou o cara numa conversa e roubou dele 70 mil reais. Mas por quê? O cara viu uma oportunidade. Ele: nossa, eu tô comprando um carro de 100 mil reais por 70 mil reais.
8: É, quando, né? a esmola é grande, né, meu
7: e
8: amigo?
7: E a pessoa querendo tirar vantagem, na verdade, caiu num golpe que, por sinal, é muito comum, viu, em venda de carro aí usado hoje pela OLX. Os golpistas usam muito esse artifício.
8: Técnico afirma que Japão não vai ser adversário fácil para o Brasil. Os japoneses ficaram na segunda posição do grupo F e serão adversários da seleção brasileira na segunda-feira em Houston, às 14h. Agora são 7h56, 7h56. Tem um ouvinte aqui, Fabinho. Acabei de mandar para você um áudio aí de um ouvinte que falou que
7: quase caiu num golpe ontem. Meu amigo, hoje em dia é antenita ligadita o tempo todo, viu? Tem outro ouvinte interagindo com a gente pelo 3226-9490. 3226-9490. À sua disposição, estão chegando mais áudios aqui e vou mandando para a edição do Fabinho. Mais um ouvinte. Tem aqui a participação do nosso ouvinte que está dizendo: uma dica para descobrir o nome completo da pessoa é pegar o número do celular e jogar no Pix. Nara Santos. Nara. Às vezes não precisava nem da tatuagem lá para saber o nome do cara, né? Mas gente interagindo com a gente. Mas eu acho que golpista vai estar com um celular no nome de outra pessoa. Dificilmente vai estar no nome dele. Tem aqui a participação do nosso querido ouvinte interagindo com a gente. 3226-9490. 3226-9490. Olha só o que diz aqui o nosso ouvinte, o Luiz. Eu quase xará. José Luiz, sou seu seguidor antes mesmo da internet, do celular existirem, há mais de 40 anos. Isso é verdade, porque assim, se eu tenho 46, daqui uns dias, 47 anos de profissão. Peraí, até eu tô me confundindo agora. Tenho 1979 para 40, vou fazer 47 agora. Quase 47 anos de profissão. Do dia que eu comecei a trabalhar em rádio com carteira assinada como locutor. Então, ele diz o seguinte: ganhei prêmio da rádio que você apresentava ainda, que tu apresentava ainda criança. Não, eu era adolescente, né? Mas como tu, eu também não acreditava em astrologia e nem mesmo em premonições. Mas após um amadurecimento, o casamento, minha esposa me apresentou o mundo da astrologia. E continua ele: hoje associo perfis profissionais a signos, já fui empregador e libriano é péssimo para mandar. Finalizando, Nostradamus usava uma forma mais poética, talvez para não assustar tantos leitores ou porque eram embasadas em previsões. Luiz de Goiânia. Não entendi muito não, mas entendi que você não acreditava e agora acredita em signos, em astrologia. Grande Luiz, um abraço para você. Tem um ouvinte aqui dizendo que concorda com a Maria Tereza. Vamos lá, 3226-9490.
9: Bom dia, Rádio Interativa. Bom dia a todos os ouvintes, os integrantes da mesa. Tô contigo, Maria Tereza. Eu também não tenho esse negócio, não. Time pra ser campeão, que venha qualquer um. Na primeira fase, a gente pode até falar: não, prefiro jogar o primeiro jogo com esse ou com aqueles. Mas a partir do momento que terminou a primeira fase, que vai o mata, né? Eles falam mata-mata, mas eu chamo de mata, porque é um jogo só. Não tem que ficar escolhendo, não. O que vier, para ser campeão, você tem que ganhar pelo menos duas seleções boas. Isso é garantido. A história da Copa mostra isso. Que para chegar e ser campeão, tem que ganhar de pelo menos duas seleções boas. E outra coisa, respeito, sim, o Japão. Ah, mas perder pro Japão numa decisão? Ah, não, aí não. Ele manda bem embora mesmo. Aí não merece mesmo, não. Vai passar por cima do Japão, tenho certeza. Bom dia a todos. Meu nome é Luciano. Tamo junto, Maria Tereza, nessa aí.
10: Tamo junto, Luciano. Concordo inteiramente com você.
7: Tem aqui a participação do nosso ouvinte que faz o IB, faz a análise aí do vídeo da Michele Bolsonaro. Análise política: Michele fez um vídeo produzido com falas coerentes e fortes, está se posicionando no cenário eleitoral e vem muito forte. Se existir uma desistência do Flávio, ela vem posicionada e fortíssima. E ainda bato na tecla: Flávio não será candidato a presidente e não tem casca para ficar sem mandato, diz aqui a premonição, digamos assim, do IB.
10: Quem que é IB?
7: IB, não, ele só coloca aqui as iniciais.
10: Ok, deixa eu dizer uma coisa pra você. quem quer que o Lula ganhe essa eleição tem que torcer para o Flávio continuar candidato, gente. Sabe, você fica detonando o Flávio porque acha que tá trabalhando a favor do Lula. Não tá trabalhando a favor do Lula, não. Tem que deixar o Flávio aí fazendo bobagem.
7: Então o Flávio seria o concorrente ideal para Lula derrotar hoje, Maria Tereza, no seu entendimento? Uai,
10: a escalada dele de bobagem diz que sim, né?
11: No livro lá, Arte da Guerra, tem uma frase famosa que quando seu adversário tá fazendo besteira, não atrapalhe. Então deixa fazer besteira.
7: Ai, ai. Olha, ele vai voltar aos Estados Unidos, segundo ele, para lutar contra o tarifaço.
10: Oh, mentira ridícula.
7: Flávio Bolsonaro diz que pretende voltar aos States para tentar barrar novo tarifaço. Ele viu a lambança que foi, tanto que pegou mal, né? E quer falar, não, gente, eu sou contra o tarifaço, viu? Vou lá lutar contra.
10: Ele vai fazer um discurso. Na verdade, ele se inscreveu para uma audiência pública nos Estados Unidos, né? E aí parece que ele vai lá ter uma vez de fala.
7: O anúncio foi feito durante discurso na FEICORT, feira voltada ao agronegócio realizada no interior paulista. Mais cedo, Flávio informou em uma publicação que se inscreveu para participar de uma audiência pública do escritório do representante de comércio dos Estados Unidos, marcada para o próximo dia 6 de julho em Washington. Ele solicitou um espaço de 5 minutos para se manifestar durante a sessão. Então, vai aos Estados Unidos para falar durante 5 minutos. Para falar. Ele é contra o tarifaço. Ô, gente, não me coloca nisso, não. Não tem nada a ver com isso, não. Eu sou contra, viu? 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Maria Tereza Lencastro Veiga,
10: até
7: advogada.
10: Até sexta-feira que
7: professor
10: vem.
7: Professor Danilo Cunha da Resetrate, muito obrigado.
11: Valeu.
7: Valeu, pessoal. Até sexta-feira da semana que vem, Maria Tereza. Professor Danilo, até a próxima, ouvinte. A gente se encontra amanhã às 6 horas da manhã. Olha só, golpe. Vamos atrasar um pouquinho, mas é interessante saber.
12: Bom dia, Zé Luiz. Bom dia a todos daí. Zé Luiz, sobre questão de golpe, ontem mesmo aconteceu comigo. Semana passada eu tentei fazer uma compra no Mercado Livre. Automaticamente, no outro dia, a compra foi cancelada. Não sei por quê. Ontem entraram em contato comigo, referente a essa compra, número de WhatsApp, com imagem de IA, falando que iam refazer o link pra mim, pra me reativar minha compra, tudinho. E eu suspeitei. E eu pedi pra gerar o link. Ao clicar no link, a hora que pediu a senha, eu vi, mas no Mercado Livre não tem senha. Quando eu minimizei a tela do meu celular pra ver, o link era para abrir a conta do meu Mercado Pago, minha conta bancária. Se eu clico lá, eles iam pegar tudo que eu tenho lá, meus dados, dinheiro, alguma coisa. Então o golpe tá aí. É difícil. A gente tem que ficar sempre esperto. Bom dia a todos.
7: Ramiro, bom dia. Meu Deus, tá chegando o cafezinho.
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0: Bom dia, Goiânia. Bom dia, glorioso estado de Goiás. Saravá o dia de hoje, bicho. E ao meu lado ele, o impávido Colosso, e mais uma edição do cafezinho de hoje, querido. 26/6 do ano da graça de 2026. Tem gente picareando aqui no meu programa. Quem é? Eu quero nem saber quem foi, tá? DJ Henrique Amaral, como é que você tá, querido?
1: Excelente.
0: Temos o pensamento do dia aí na agulha?
1: Sempre. Bebê?
0: Vai, manda, solta.
1: Confusão só presta se for grande. Homem casado engravida empregada doméstica da casa da amante.
0: Que coisa maravilhosa. Quem nunca passou por uma dessa, né, bicho? E DJ, passou bem de ontem para hoje? Está tranquilo, descansado?
1: Tirando as farras, as festas, o churrasco, o resto tá bom.
0: Ah, tu foi pra festa ontem? Não, tá tirando ontem.
1: Lógico, né? Que não, casa, meu amigo. Né? Que isso?
0: Tô em casa, tô
1: mais
0: imitando,
1: parado,
0: né?
1: Que água de cisterna, olho de vidro. E costureira de índio.
0: Mas é ofensivo de tantas maneiras que eu não sei nem pra onde começar. Fala, Bupulim, bom dia.
2: Bom dia, André, bom dia, DJ. Hoje o DJ começou distribuindo ofensas.
0: É, mexendo com a FUNAI, mexendo com a instituição amante brasileira.
1: Mas não pode falar de índio mais, não, gente?
2: Mexendo com são serviços domésticos.
0: Não, hoje
2: todos.
1: Imagina, a costureira de índio não trabalha.
0: Se falar do Corinthians hoje, vai ter porrada aqui, viu, meu irmão? Hoje
2: não, mas não. Pode falar do Corinthians, não?
1: Não, mas pode falar da Noruega aqui, né? E a França, que vai ser a partida, hein?
2: Vai ser. E pode falar da Alemanha, que perdeu do Equador.
0: Não é possível, hein, bicho? Álvaro Castro, como é que você tá, querido?
3: Muito bom dia, André. Bom dia, ouvinte da Rádio Interativa. Já preocupado com o ponto facultativo, se teremos ou não na próxima segunda-feira no estado de Goiás. 8 estados já definiram que sim, né? Vamos esperar hoje se o que vai acontecer.
0: Alô, Daniel Vilela, libera pra nós aí, mano. Não, cara, eu acho que tem que soltar o pessoal da gaiola pelo menos 11 da manhã, meio-dia. História.
2: Não, solta às 11, porque meio-dia o trânsito vai virar o caos.
3: Os estados já definiram 3 horas antes do jogo, então seria às 11 horas. Então é o que a gente tá esperando aqui pra Goiânia.
0: E seguinte, teremos Brasil e Japão. E o pessoal tá com medo do Japão. Eu fico, ó, encabulado com quem tem o Japão, viu? É, cara, sumou a competição?
3: 14
0: não?
3: Jogos, o Brasil ganhou 12, né? Então não é possível que a gente vai ter medo.
2: Mas
3: o Japão
2: perdeu o último,
3: por mais que,
2: né,
3: seja o melhor Japão de todos os tempos, né? Mas o Brasil.
0: O próximo Japão é sempre o melhor de todos os tempos, né? O futebol começou lá, pô, pelo amor de Deus, tem 2 semanas.
3: O Zico levou pra lá, então.
0: Em 1990, né? Meu querido Monique, como é que você tá, querido?
4: Tô bem. E é Goku, né?
0: Peraí, quem é que tem o Goku aí, irmão?
4: O Goku?
0: Ah, o que é que
4: Japão.
0: Tem
4: Japão.
0: Ah, é verdade, sim, é sim, sim.
4: Vai dar um Kamehameha na seleção brasileira.
0: Realmente, quem é a maior personalidade japonesa de todos os tempos? Top 3 japoneses de todos os tempos? Você acha que o Goku tá entre eles?
4: Tá, acho que tá entre eles.
1: O Zico.
0: O Zico, que nasceu em Quintino e é o japonês.
4: Eu acho que...
0: Akira Kurosawa.
4: Akira Kurosawa.
0: Você não tem a dúvida disso. Quem mais?
4: Ah, na minha geração, o Jaspion.
0: Jiraiya.
1: Mas vocês estão fazendo...
4: Ninja Jiraiya, não. O Jaspion é muito maior que o Ninja Jiraiya.
1: Vocês estão fazendo esse top pro mundo ocidental. Eu queria saber dos próprios japoneses.
0: Ah. É o Goku também.
1: Será?
0: Quantas vezes o Goku salvou aquela ilha, meu amigo? Respeita.
4: Goku, Akira.
0: Pelo amor de Deus.
1: Não sigo o Japão, não sei.
0: Não, você conhece o filho do Goku, Gohan? Também muito bem quisto lá em Tóquio, cara. Pera, abre teu olho aí.
4: E os amigos do Goku?
0: Vegeta,
4: senhor, né? Piccolo, Vegeta.
0: Não, ali tudo uns otários. Eu sempre fiquei encabulado com aqueles caras, mano. Porque eles treinam. Por exemplo, Tenshinhan, lembra o Tenshinhan, que tem um olho aqui?
3: Eles ficam esperando o Goku ressuscitar pra ver o que acontece, né? Porque eles sempre vão perdendo ali com
0: o Kuririn
3: acontecendo.
0: Kuririn é um...
3: Também?
0: Kuririn. Meu irmão, o cara casou com o Android. O Kuririn é um psicopata.
1: O Kuririn não morreu. Eu falo pra vocês, vocês estão esquecendo do Godzilla.
0: Ô, Frieza,
4: tem o Godzilla. Temos Godzilla. Godzilla também é importante.
1: Ultraman também tem seu espaço.
0: Rapaz, olha, realmente ofendemos o Japão aqui com êxito, viu? Com sucesso. O cara meteu um Jack Chan.
1: Vamos começar o programa, vai.
0: Ah, peraí, deixa eu falar meus patrocinadores aqui, mano. Senão eu não sossego, senão eu não acalmo. Cadê? 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
1: 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Já tem dois aí na sua frente.
0: 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Pô, meu retorno tá baixo aqui, viu? Ô, Pupulim.
4: Diga.
0: Seguinte. Enquete de hoje, eu sinalizei no seu WhatsApp, você viu?
4: Eu vi aqui.
0: Pois não, canta pra gente, querido.
4: Vamos lá, gente. Nós hoje queremos saber sobre metafísica, coisas abstratas.
0: Como todos os dias.
4: Todos os dias. Tem coisas que não podemos comprar, mas se pudéssemos, o que você compraria?
0: O que seria?
4: Né? Eu compraria paciência.
0: Paciência, não, isso
4: paciência,
0: aí,
4: não. Pra mim, não, teria.
0: Eu compraria coisas materiais, querido.
4: Não, mas aí você não pode comprar.
0: Ah, então, por exemplo, eu não posso comprar um... Ah, não, peraí.
4: É, não, são coisas que você não pode comprar. Não, gente, a gente proibiu.
0: Ah, tá. É coisas que não tem valor?
4: Que não tem valor, que não tem como você comprar.
0: Entendi. É, agora deu branco aqui mesmo, viu? Você compraria paciência?
4: Compraria paciência.
0: Eu compraria duas granadas, do jeito que a minha vida tá. É melhor que paciência.
4: Armas de destruição letal.
1: Cara, eu vi o tanto que eu sou hipocondríaco. Ontem eu fui montar minha mala, que daqui a pouco eu vou partir pra Peri. Eu fiz, você não acredita que eu fiz uma necessaire só de remédio? Então eu compraria saúde.
0: E vidão, hein? Sexta-feira, 10 da manhã, cara.
5: Olha, eu tô muito estressado aqui, vou partir pra Peri.
1: Não, é o seguinte. Não, eu vou a trabalho, vidão, né, filho? Hein? Eu vou a trabalho, né? Não vou a passeio. De repente dá qualquer coisa lá. Não, tem que ir. A pessoa passa mal, ó, não, pode falar com o Henrique lá, que ele tem tudo. Ele é uma farmácia ambulante.
0: É Santa Marta ou Santa Martinha.
1: Meu Deus, eu enchi uma anestesia só de remédio, velho.
3: A caixinha de remédio hoje acompanha qualquer casa de quem tem 30 a mais.
1: Então, nesse caso, eu compraria saúde.
4: Saúde.
0: Não, eu
4: saúde
0: compraria, é boa. Eu compraria a recuperação física do meu atleta, nem mais.
4: Tá vendo?
0: Isso que eu compraria.
4: Eu compraria a memória que eu tinha quando eu tinha 20 e poucos anos.
0: Ah, rapaz.
4: Eu compraria.
0: A memória da gente vai.
4: Eu ainda tive Covid. Depois da Covid, minha memória virou uma porcaria.
0: A gente só percebe quando passa dos 30.
4: Eu compraria um joelho novo. Aí, tá vendo?
0: Isso é bom, né?
4: Tá vendo? Você achou que era difícil?
0: Não, é fácil.
4: A gente tem muita coisa pra comprar.
1: Eu abriria, porque eu gostaria de comprar o Allianz Parque. Sabendo que jamais eu vou poder comprar.
0: Não. Agora é Nubank Parque.
3: Nubank.
1: É, não. Tá bom.
4: Ixi, agora vocês vão jogar de roxo?
1: Pode ser. Cara, não tendo o nome Serasa, já tá bom.
0: Tu respeita Serasa e o Corinthians.
4: Não tem SPC ali. É,
6: mas normalmente quem tem a conta no Nubank já tem o nome de Serasa e
1: Corinthians. Eu abriria essa enquete pra coisas impossíveis que você pode comprar. Não só coisas de saúde, essas coisas abstratas. A estátua da liberdade.
4: Não, mas a liberdade. Porra, não tem como você comprar.
0: O que com a estátua da liberdade?
4: Vai montar uma van? Você vai montar uma van?
0: Vai montar uma van.
1: Então, eu daria de presente pro velho da van.
4: Não.
1: A original.
0: Cara, onde tem
1: o cara, por exemplo, vai falar assim, não, eu compraria a Torre Eiffel.
4: Ah, eu comprar a Muralha da China, secar meu lote lá e trancou-se com a Muralha da China.
0: Ontem, no jogo
1: ouvinte, vamos abrir o leque.
0: Vamos abrir.
1: Coisas impossíveis, não só abstratas, como físicas, palpáveis, mas coisas que você jamais na vida sabe que poderia ser comprado.
0: Pô, essa enquete é boa, bem original, viu, bichão? Eu fiquei meio assim,
6: balançado. Só não pode falar pro Trump, senão ele compra.
0: Compre, mas
4: ele compra o mundo.
1: Eu juro pra você, eu compraria a Casa Branca e faria um bordel.
4: Transformaria em Casa da Luz Vermelha.
0: Ué, mas já não é, não?
1: Então.
0: Agora, ontem Suécia e Japão, cara, parecia um torcedor da Suécia, todo terno amarelo, careca, era o velho da van todinho, mano. Vocês não viram, não?
3: Tava lá, eu vi.
0: Ó, beleza, esse programa não para, tem prêmio, kit Biostratos, voucher, oficina, cervejaria, par de ingressos, cinemais, massagem, vigínio, espicate e Tim Maia, o síndico.
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0: O senhor Jim Cliff, I can see clearly now.

0: Tamo aqui, bicho. Com a graça de Deus, nosso Senhor, cara. É na ziriga, tá bom? 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
1: Muitas participações da nossa enquete oficina de hoje. Coisas impossíveis de comprar que você compraria.
0: Como, por exemplo, a Estátua da Liberdade que o DJ quer comprar pra colocar no quintal de casa dele, lá no New Horizons.
1: Não, eu vou dar de presente pro velho da Havan.
0: Tá certo.
1: A original, né? A original.
0: Eu comprava a Torre Eiffel só pra colocar num ferro velho aqui do setor Coimbra.
2: Fazer de antena de...
0: Da Claro. Antena da Claro, a Torre Eiffel. Desculpa, a Torre Eiffel... Bonitinha e tal, mas não sei, viu?
2: Por exemplo, o legal da Torre Eiffel é você subir e ter a visão de Paris, porque aí não pode ter prédios altos na parte antiga de Paris, então você tem uma visão bem legal da cidade.
0: Massa.
1: Como estávamos falando...
0: Eu pego um drone e filmo, dá na mesma grana.
1: Do Japão, o ouvinte falou que o nome dele é Marcos Duarte, falou o seguinte... Ó, soltou o saxofone.
0: É porque tem outra pessoa aqui manipulando o mouse do Pulsar, que é o programa que a gente roda as virulagens aqui. É. Você que está manipulando o Pulsar.
1: É o Henrique Augusto.
0: Nesse caso, não precisa respeitar o locutor, não. É meu patrão. Tá bom? Um beijo, Henrique.
1: Tem também o Spectrum Man. É, essa linha, né? De heróis.
0: Como é que chama o nome desses
1: era insetos? Era Ultraman.
2: Super Sentai?
0: Super Sentai, isso mesmo.
1: É, Ultraman, Ultra Seven, Spectrum Man.
0: Insetos que andam de moto.
1: Aí depois veio aquele. Não, isso é o Jaspion.
0: Não, são todos insetos.
1: Não, Ultraman, o Spectrum Man, não era inseto.
0: O Spectrum Man é inseto, não?
1: Não, Ultraman, Ultra Seven.
0: O Jirai é inseto.
2: E o Black Kamen Rider?
0: Black Kamen Rider é inseto também. É uma largata voadora. Não é? Tem isso, não?
2: Pra mim, melhor é o Giodai.
0: Giodai, o que é isso?
2: Giodai era o vilão do Changeman.
0: Verdade. Do Change, cara, saudade de Changeman, hein? Isso aí na minha infância era um sucesso.
3: Cara, eu não conheço nada do que vocês estão falando aí. Eu lembrei agora do Pokémon, enquanto vocês falavam. A gente tava falando de grandes japoneses, né? Aquele Ash lá,
0: sendo grande... Um dos maiores japoneses de todos os tempos.
2: E mais persistente. Ash demorou quantos anos pra ganhar a Liga Pokémon? 11?
3: Não deve ter ganhado até hoje.
2: Ganhou,
3: deve ser igual o Japão na Copa.
2: Ganhou. Né? Ganhou a Liga Pokémon.
1: Aqui explicando, André. Ganhou? Como é que é isso aqui?
2: Ganhou.
1: Com gosto.
0: Olha, bom dia, cafezólatras. André, o Jack Chan é hongkonguês, ou seja, de Hong Kong, né? Eu compraria a casa da mãe Joana, que paria com piscina, churrasqueira, cervejaria, uma boa banda de rock e mandaria todo mundo pra ser feliz lá. O Marcondes mandou essa mensagem. Tá bom? É de Hong Kong o Jack Chan, não sabia, não?
3: Na minha opinião, eu achava que ele era chinês, né? Mas Hong Kong é ali uma província chinesa, uma cidade-estado chinesa.
0: Hong Kong é o quê? É Fernando Noronha?
3: É deles? É o centro comercial, o camelódromo da China.
0: É o camelódromo. Ah, tá. Eu pensei que a China era um grande camelódromo. Rapaz, hoje a gente tá ofendendo o mundo oriental.
2: Nossa, hoje nós estamos.
0: Parabéns.
2: Hoje todo mundo tá com o olho puxado, né? Japonês.
1: Você vai ver no dia do jogo. Segunda-feira.
3: Imagina um cafezinho de segunda-feira, como é que não vai ser?
1: Não, você imagina o bairro da Liberdade, lá em São Paulo, hein?
0: É verdade.
1: Brasileiro passando lá perto, todo mundo olhando para as coisas japonesas lá.
0: Agora, esse Japão, time redondinho, né, Álvaro?
3: Toca a bola, é um time muito bom e tá sem três dos seus principais jogadores na Copa, que
1: ainda
3: é
1: bem.
3: Um alento pro Brasil, né? O Endo, que é o capitão do time, não tá? O Minamino.
0: O Minamino não está na Copa. O grande Minamino joga
3: não
0: onde?
3: Está na Copa. O Minamino acho que ele tá no Mônaco, né? Ou no Brighton. Deve ter. O Minamino tá num desses times aí, né?
0: Jogaria no Goiás, Minamino?
3: E principalmente, o principal jogador japonês que não tá na Copa é o Mitoma, né? Também não tá na
2: ainda
3: Copa.
2: Ainda bem.
3: Cara.
2: Mas o mais japonês ali é o goleiro Zion. Suzuki, você já viu?
0: Suzuki, vi, goleiraço.
3: O afro japonês.
0: É verdade. Agora, esse Japão, time redondinho, viu o gol deles ontem, né? Contra a Suécia.
3: Que golaço, né, cara? É um time que, pela velocidade, é um time que pode surpreender o Brasil, sim.
0: Um gol coletivo. Porém, a nossa obrigação é passar o trator.
3: Com certeza.
0: O Brasil nunca foi eliminado na Copa do Mundo para uma seleção que não fosse da Europa. Né?
3: Exato.
0: O berço do futebol, etc. Né? E aí cai pro Japão.
2: E os da América Latina
0: seria
2: também. Da América do Sul.
0: Né? Seria o maior fiasco da história da seleção brasileira depois do 7-1, que ali é uma loucura, acachapante. Né? Não vai cair.
3: Próximo
0: não
3: vai cair. A tendência é o Brasil
0: passar. Não vai ganhar.
3: Vinícius Júnior vai resolver pra gente.
0: Eu quero esmagar nigiri de salmão com cream cheese e jogar na cara desses malucos.
1: Isso aí,
0: rapaz.
1: Vamos
0: guerra.
1: Comer.
0: Copa do Mundo é guerra, mano.
1: Nosso jantar, ou melhor, vai ser almoço, né? Nosso almoço vai ser sushi e sashimi segunda-feira.
0: Isso, seguinte, na oficina, cervejaria.
1: 3226-9490, já já áudio dos ouvintes desse programa.
0: Não para.

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0: Bruno Mars, Ladies and Gentlemen. 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Enquete de hoje, André Pupulin, canta a presa ouvintada do meu core, mano.
1: Tem coisas que a gente não pode comprar, ou por serem impossíveis pro preço, ou por serem abstratas. Mas se você pudesse, o que você compraria?
0: Lindo.
2: Tem, tô vendo aqui
1: tem
2: agora
1: gente
2: aqui
1: querendo comprar o seu time aí.
2: É, não, mas isso é fácil. Não, mas... A Caixa Econômica tá participando.
1: Quem vai ouvir o DJ que falou?
0: O time do mundo, que eu tenho certeza que jamais virará SAF, jamais se venderá pra uma empresa de crédito consignado que explora velho. O único time do mundo é o Corinthians, porque pertence ao povo. Olha isso aqui, olha que escudo pesado, bonito. É o teu trauma.
3: Ao povo do Parque São Jorge lá, aquela cambada de empresário que comanda o Corinthians. Para, né?
0: Não, respeita, tira a palavra cambada. Aqueles senhores empresários.
3: Aqueles senhores empresários.
0: Quieta, Serasa, senhores trambiqueiros. Respeita os trambiqueiros do Corinthians.
2: Arena Serasa. Agora,
0: tá bom,
2: né?
0: Não, Corinthians.
2: Ó, eu compraria o Caprichoso e o Garantido. Vai começar hoje lá no Festival de Paritins.
0: Cara, sabe o que eu compraria? A bateria do Salgueiro.
3: Seria uma bela
0: aquisição. Seria minha. Aí, ó, vamos tocar hoje lá no Jaó, gente.
2: Não, no quintal de casa.
0: No quintal de casa, vamos aí.
2: A bateria toda no quintal de casa.
0: A bateria do Salgueiro é uma das 10 coisas mais emblemáticas da cultura brasileira. E vocês não dão o devido valor.
2: Esse negócio de quintal de casa.
0: Do mundo, o maior espetáculo do mundo.
2: Esse negócio de quintal de casa é muito relativo, né? Literalmente, no quintal de uma casa em Goiânia, eu presenciei o show do Titãs, formação original.
0: Como é que foi isso?
3: Que já lotou o show, né? No quintal. Que era...
2: Foi no quintal, literalmente. Assim? Aniversário de um empresário famoso 80, em Goiânia. Né? Não.
0: Isso é o quê? Pô, a banda já era a banda?
2: Já era a banda. Foi no quintal da casa dele.
0: Titãs? Completo?
2: No Alphaville.
0: Que ano isso?
2: Cara, vou lembrar, 2006, mais ou menos.
1: Ah, tava 2006. Todo mundo vivo, tá, mas já mas não tinha...
2: Não, foi mesmo.
3: Foi morrer em 98.
1: Foi em 98? É, não, isso. Nossa, tem muito.
0: É isso.
1: Já tem tudo isso.
2: Mas Marcelo tava. Fromer. Tava Tony Bellotto, tava Arnaldo Antunes, tava o.
0: Não, então
2: Nando Reis. Tava...
3: Mas foi aquele projeto acústico ou foi a pedrada do
2: A
3: do
2: pedrada.
0: Aí, não, mas exato. Como é que teve Nando, Arnaldo Antunes? 2006, o Arnaldo já tinha saído da banda.
2: Então foi um
0: foi
2: pouco.
0: Foi antes, né?
2: Foi um pouco antes.
0: Foi um pouco antes. E o maior titã de todos os tempos.
1: O Fromer faleceu em 2001.
3: 2001. Quase.
0: E o maior titã de todos os tempos, meu querido Munif, só tem uma resposta correta, Nando Reis. Quem fala Arnaldo Antunes não entende nada, nem de poesia, nem de rock.
4: Eu tenho respeito. Minhas ressalvas com o Nando Reis.
0: Qual a ressalva que você tem com o Nando Reis, Vitor?
2: Trilha tensa agora.
0: Agora eu fiquei meio assim, viu?
2: Trilha tensa. Pode ser a
4: Dash,
0: DJ.
4: Uai, vamos lá que o alter ego dele, o Cássia Eller. Eu não sou muito fã.
0: Alter ego? Não, querido. Era uma grande cantora para quem o Nando Reis compunha.
4: Era então, amigo. Verdade, o Nando Reis, como tinha contrato Titãs, tinha que passar pra Cássia Eller.
0: Não, deixa eu te falar uma coisa. O Titã, sabe o que aquela banda, aqueles otários fizeram
4: com o Nando Reis? Igual Raul Seixas era o grande alter ego que Paulo Coelho.
0: Não, calma, não é por aí não, viu? Agora, deixa eu te falar uma coisa. Sabe o que aquela banda fez? A minha banda preferida do rock brasileiro. Eles recusaram o segundo solo. Falaram, não é bom o suficiente, não. Segundo solo era pra ter saído um disco do Titãs, irmão. Sim. E aí o Nando, é mesmo, é? Vocês não querem saber das minhas composições, não, é?
3: Então tá sair. Bom.
0: Então deixa eu pegar minha trouxinha aqui e ir embora. E depois da saída do Nando, vamos falar português claro aqui. O Nando fez mais sucesso que o Titãs. Fazinho.
3: Fato.
0: Tá? É fato.
3: É fato.
1: O Arnaldo saiu em 92.
0: Saiu pra se juntar aos tribalistas. Ô, Arnaldo Antunes, vai se catar, irmão. Tua, Marisa Monte, descalço, Carlinhos Brown.
4: Pra mim, o Titã melhor, o Tony Bellotto. Casa com a Malumada.
0: Aí o Tony se tornou, ó, detalhe.
2: Velho do céu, viu uma imagem dele hoje.
0: Do Tony?
2: Do Tony Bellotto, cara.
0: Tipo... Normal, é que o cara tá envelhecendo.
2: Não, não é. No caso dele, ele tem câncer, né?
0: Ele teve, passou por um problema sério
2: tá
0: de saúde,
2: só
0: né?
2: Só o pó da rabiola.
0: É, não. Mas olha, o Tony se tornou um grande escritor, viu? Eu tô falando sério.
2: Sim.
0: Um grande escritor, um genial
2: Tony Bellotto.
0: Ainda bem, né? Porque
2: guitarrista não essas coisas, né?
0: Ouvinte no ar, malandro.
2: Olá, ouvinte.
5: Bom dia, cafezeiros. Eu ia comprar a voz do Axl Rose.
2: Olha só
5: com
2: que
5: a
2: mistura.
5: Pintada de Michael Jackson, com as notas aveludadas do Queen e como recheio Milionários Rezinho. Pensa uma voz bonita que eu ia ficar.
0: Valeu, querido.
2: Rapaz,
0: é isso aí.
2: Ia ser uma voz do Mickey com

0: McDonald's e um galo cacarejando no começo da manhã.
1: É uma mistura que não ia dar certo, irmão.
0: Não,
1: vai
0: não funciona,
1: mim.
0: Não.
1: Vai por mim, viu?
2: Boa.
1: E faz a TT Espíndola virar Barbara Streisand, tá?
2: A TT Espíndola tá viva?
0: Eu acredito que sim.
1: Tá, sim.
2: Não, peraí, tá. Você tá falando com muita convicção também.
1: Tá viva, gente. Tá viva.
2: Mas
1: tá
2: ele viva. Fala como se tivesse contado.
0: Tá viva, tem 72 anos.
2: Tá onde? Morando onde?
1: Não, ela faz teste pra Tramontina quebrar copo com a voz. É, a Tramontina agora lançou uma linha de copos, de cristal.
2: Não, mas tá onde? Tá morando onde?
0: Vai, peraí.
2: Tá morando em Rubiataba.
1: Não, eu quero saber de umas coisas, velho.
0: Ah, ele tá morando em São Paulo mesmo.
2: Ai, que bairro.
1: Tá bom, morreu o assunto.
2: Não, peraí, eu quero saber o bairro.
0: Moema.
2: Aí, Moema, então tá morando.
0: Brincadeira, não sei onde
2: tem. Moema é uma delicinha, não é, cara? Eu gosto de Moema.
3: Eu gosto daquela região de São Paulo.
2: É, aquelas ruas com o nome de passarinho. Parque Ibirapuera.
3: Você chega no Pacaembu daqui a pouco, é meio.
2: Mas não é? Moema é massa. Moema é legal.
0: Ah, eu sou mais old school.
2: Qual rua a TT tá morando?
0: Tá morando na BenTV.
2: Na BenTV? Qual prédio?
0: Doutora Adolfo.
2: Apartamento?
0: É. 304.
2: Quantos metros quadrados?
3: Lá pra tocar.
0: Na área de serviço.
1: Lembrei daquele filme do Travolta. Bob, seja mais específico. Seja mais específico, lembra?
2: Ouvinte.
4: Fala, pessoal da Interativa. Excelente sexta-feira aí pra todos. Obrigado. Cafezeiros de plantão. Vamos lá. Uma coisa que eu com certeza compraria é o El Niño. O troço pra bagunçar a vida da gente, principalmente o goiano, é um tal de chover em julho, que nunca vi um trem desde junho, julho, é um tal de põe casaco, tira casaco, que ninguém aguenta, então eu compraria e deixaria quietinho, guardado.
2: Valeu. Aquilo que aconteceu no dia de jogo do Brasil, aquela friaca repentina, alguém tem explicação?
1: É, ligaram o ar-condicionado do céu, né?
2: Ah, essa é a explicação técnica,
0: é porque os ETs ia invadir o jogo.
2: Realmente,
0: aí
2: eu tenho que
0: aprender
2: a não pedir.
3: Não, mas lá tava aqui. Você fala desse jogo agora, do último jogo do Brasil?
2: É, pô, você não viu a friaca que deu?
3: Não, tava bastante frio, mas o jogo do Marrocos choveu pra caramba em Goiânia, né? Algo muito raro, aquele dia choveu.
0: Choveu em Pirinópolis também, eu tava lá em Pirinópolis.
3: Você tava em Pirinópolis, choveu pra caramba aquele dia, cara, em Goiânia.
2: Eu fico tão triste quando um amigo vai pra Piri, pra curtir.
1: Não,
2: aí
1: eu não vou
2: temporal,
1: curtir.
2: O cara fica preso no.
0: Não, eu fui pra curtir um romance.
2: Ah, olha, aí é malandragem. Você tá aí pra curtir um romance hoje também, DJ?
1: Ué, de repente pintou lá um espacinho. Ah, não, a Jéssica vai.
2: A Jéssica vai?
1: Ele regalou o olho, né?
2: Eu falei, não é possível que ele fez essa piada aqui. Não, esse cara tá doido, não, ele tá brincando também com um perigo.
1: Mas eu vou a trabalho. Nunca fui pra Pirinópolis pra passar.
2: Volta quando, DJ?
1: Domingo.
2: Que horas?
1: Vamos ser mais específico, Bob?
2: Que hora você volta?
1: Depende do El Niño.
2: Não, mas cuidar pra não voltar em horário de pico, garrafa
1: meia. Não, eu vou voltar, sair de lá meio-dia.
2: Meio-dia? É mesmo?
1: É, chega em Goiânia que
2: você vai estar vestido com...
0: Chega em Goiânia entre 1h46 e 1h48.
2: Tá, quando chegar, você manda mensagem. Ah, André, cheguei. Tá? Morreu Maria, ouvinte no ar.
5: Fala, cafezinho, bom dia, André, DJ, Pupolini, todo mundo. Galera, eu compraria Marte e falava, é o seguinte, galera, as sondas que estão lá investigando Marte tem que pagar diária pra mim. É diária, tá?
1: Esse gosta de alugar as coisas, hein?
2: Mas não é,
1: tem bicho. Imóvel.
2: Tá bom, compraria coisa de Marte, meu, sonda de Marte, né? Tá certo, tamo junto. Ó, continue participando conosco, o próximo bloco é Prêmio, é Birulagem, é o Escambau de Madureira. Esse programa não para.
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0: aí, bicho, nesse momento que estamos aqui falando potoca, e eu não vou falar mais nada não, pra não denunciar os meus problemas.
1: Esta noite eu quero bailar.
0: É, mas sabe qual é o problema dessa vida, Munif?
2: Qual?
0: Quando você é louco, eu sou louco.
2: É, o louco Bielsa tá enrascado com o time Bielsa.
0: É, esse, realmente tá um inferno astral pra nós loucos. O que liga o louco Bielsa. Sabe qual é o problema de quando você é louco? É porque você perde o medo das coisas. Sabe, isso é ruim, bebê.
2: Isso é ruim.
0: Porque quando a gente não tem medo, a gente põe a mão no fogo.
2: Vou trazer uns remedinhos pra você.
0: É, rapaz. A gente, não, meu querido.
2: Tem uns lá sobrando em casa que eu não tô mais usando.
0: Remedinho?
2: Remedinho.
3: Os tarjinha?
2: Os tarja preta.
0: É, o único remedinho que eu ando tomando é o uísque. E do bom, né? Porque a vida é curta demais pra gente tomar porcaria falsificada.
2: Na quarta-feira você tomou bastante uísque.
3: Se tivesse tomando cachaça.
4: Cara, quarta-feira eu tomei muito uísque, eu nem lembro.
3: É, se tivesse tomando também, cachaça, estaria mais feliz, né?
0: Obrigado, Leandro Pereira, como é que você tá? Bom dia, querido.
3: Cheguei aqui, o time tava desanimado, eu cheguei como Neymar e fiz a torcida e a loucura.
0: É, e como Neymar você tá machucado e mexendo com, como é que chama? É, não vou falar isso aqui, cara.
3: Não, pô, não posso falar isso.
0: Não posso falar isso.
3: Na moral, pro ouvinte, enquete oficina de hoje, o que que você pudesse comprar? Algo impossível de ser comprado e você gostaria de comprar. Ouvinte, conta pra gente, tem ouvinte no ar, libera aí.
0: Tá liberado, manda.
5: Bom dia, pessoal. Cleider falando aqui, tudo bom?
0: Fala, bicho.
5: Se eu pudesse comprar, eu compraria a Estação Espacial Internacional, pra só quê? Pra tirar férias lá.
0: Pra estacionar o teu Honda Civic lá, né?
2: Tirar férias, meu Deus.
0: Cara, se fosse possível, e em breve será, essa parada de turismo espacial, vocês teriam coragem, hein, Álvaro? Teriam,
4: em hipótese alguma. Eu não vou nem montanha russa, meu amigo. Eu não vou pra pro céu, não preciso.
3: Se os caras pagaram pra ir pra debaixo d'água e morreram, imagina.
0: Os dois do submarino, né?
3: É, ué.
2: Não, aqueles dois do submarino.
0: Meu irmão, o controle do submarino era um joystick de PlayStation, gente.
2: Não, é, não.
0: Deus. Assim, os caras achavam bonitinho. Olha aí como funciona.
2: A questão, assim,
4: por 2 milhões eu te levo.
0: O cara, o R2 quebrou, o cara dentro do analógico.
2: A questão de viagem pro espaço é porque ela vai ficar muito, possivelmente quando for começar a ser mais acessível assim, ainda vai ser muito cara. E aí, não, pra poder ir numa coisa mambembe, assim, mais ou menos, eu não arrisco, não.
3: Pularia de bungee jump?
0: Tampouco.
2: Rope jumping lá, não.
0: Meu Deus me livre.
3: Mas eu só digo uma coisa. Afundaram o submarino dos Playboy porque não tinham jogado GTA 6 ainda.
0: É verdade.
3: É verdade.
0: Tem esse detalhe aí.
3: Tem um treinamento, né?
0: Tem um treinamento?
3: No GTA 6.
0: Já saiu o GTA 6?
3: Vai sair.
4: Vai sair em novembro, né?
0: Não vai, né? Eles estão nessa promessa aí, tem uns 5 anos.
4: Não, mas saiu ontem, meu cunhado me mostrou que lá na plataforma do PlayStation 5 já tá rolando lá a pré-venda já.
0: É mesmo?
4: Com tudo marcado pra você comprar.
0: E você tem amizade com o elemento cunhado, Álvaro?
4: Tenho, gente boa, 15 anos. Ele levou o PlayStation 5
2: pra
4: casa
2: essa semana.
3: Levou o PlayStation pra casa.
2: Tá explicado.
0: Não, eu também tenho uns cunhados massa, uns cunhados gente fina, gente boa. Graças a Deus, eu tive sorte. Você tem cunhado?
4: PlayStation 5
2: tenho, o Marcos tem 2 irmãos e minha irmã é casada, tem 3 cunhados.
0: Munif, como estamos de cunhado?
3: Eu tenho uma cunhada e um cunhado.
0: Gente,
3: só
0: boa.
3: Uns amores.
0: Rapaz, tá tudo. Tá, não, ninguém pode dar tanta sorte assim.
3: Um abraço pro Renan e pra Gabriela, aliás.
0: Cunhado, tá bem, Leandro?
3: Rapaz, tá melhor que minha namorada.
2: Oh, meu Deus.
0: Casar com cunhado, né, bicho? É melhor.
3: Ouvinte no ar, vamos lá.
6: Bom dia, cafezinhos lindos, tudo bem? Eu compraria todo o litoral nordestino e mandava demolir tudo quanto é construção na beira da praia lá, deixando livre pra todo mundo, qualquer um chegar e aproveitar, porque hoje tem alguns lugares lá no Nordeste que é só pra quem tem muita grana.
2: Ah, que isso, não tem.
3: Ela trabalha no Ibama.
2: Não tem isso lá no Nordeste,
0: companhia,
2: não.
0: Ele tem um lote lá em Trancoso, aí já tá com medo aí.
2: Não, meu lote fica.
0: Meu lote
2: fica 1 quilômetro da praia.
0: Ah, é?
2: É.
0: Ela vai mandar demolir também.
2: Você não tem nada lá. Ah, é? Tem só árvore.
0: Ela vai mandar demolir a terra que tem lá, vai cavar um buraco.
2: Não, pode ser porque é inclinado, se ela deixar plano, fica melhor pra construir.
0: Aí, cara, eu lembro de um tio meu que comprou um lote, velho. Aí ele mandou os pedreiros construírem lá, os pedreiros começaram a construir no lote errado, no lote vizinho.
2: Nossa, parabéns.
0: Aí meu tio tão louco, meu tio tentou negociar com o dono do lote. Não, aí você me paga, já deixa a construção aí pra você. Meu irmão, eu quero construção tua, rapaz, manda demolir, ô babaca. Tá bom? Essa ouvinte aí, ó, levou massagem pra clínica. Virginia, Spicati, pode ser?
3: Pode ser, fechou, ó, morreu Maria.
0: Ouvinte diz aqui, bom dia, eu compraria rádio interativa só pra ter cafezinho pelo menos 12 horas de programa.
2: Nossa, aí salário pode aumentar, né?
3: Não, tem que ser proporcional, né?
2: Mas... imagina, nós 12 horas por dia conversando aqui.
0: Rapaz, com 2 horas já tá dando problema ainda com 12.
2: Acho que com 12 a gente era processado. Era, acho que não dá conta, não.
3: Não, acho que já estaria preso.
0: Ô, Lídia, você salvou o nosso ouvinte que ganhou o prêmio?
3: Aqui, né?
0: Essa obrigado, aqui, eu te amo. Ouvinte, bom dia, cafezinho, eu compraria um foguete. Fazer o que com foguete, querido? Pelo amor de Deus. Vocês podem querer mexer com foguete, rapaz. Que loucura. Mas o negócio do turismo espacial é rolê de rico, polícia. Isso aí vai ser rolé de rico pra sempre. Entendeu? E a gente, uma passagem daqui para Aracaju já tá olho da cara, homem.
2: Imagina daqui pra Lua.
0: E eu fico imaginando pra chegar a Lua, tanto de escala que você vai ter que falar. Olha, é Frankfurt, depois de Frankfurt, Tóquio, Califórnia.
2: Aí, estação estação espacial.
0: É verdade. Aí você chega na estação espacial, tá bom? Ó, morreu Maria Preá.
2: Será que vão arrumar um Grá pra pôr daqui a Lua?
0: Um Grá?
2: É.
0: Grau que o restaurante
2: é o restaurante que vai pra São Paulo, tudo caro. Não, vou parar aqui.
3: O grau lá.
0: O grau. Ah, entendi. O grau, o negócio lá.
3: Mas
0: né?
3: Todo voo vai ter o Elon Musk na poltrona da frente.
0: Aliás, o grau. Grau, pra quem não sabe.
2: É o grau.
0: Tem posto de gasolina no grau? Também tem, né?
2: Não, só restaurante ou tem posto? Não,
4: tem posto lá, também. Tem todo caro. Tudo que tiver daqui caro é lá.
0: É uma grande lojinha de conveniência gigantesca, né?
2: E caro.
0: É uma mistura de Avan com um posto Ipiranga, uma loucura. De modo que, dizem que era do Gugu aquilo, né?
2: O Gugu desmentiu, falou que não era dele, de vida.
0: Hugo, em vida, ele falou isso?
3: É pra não pagar imposto,
2: Não foi psicografia, não.
0: Mas ele falou pra quem? Isso, pra mulher dele?
2: Que aí não, ele deu uma entrevista, né, falando.
7: Ah, eu só queria dizer uma coisa, não fala do velho da Avan.
0: Ah, tá bom, obrigado. Não tem problema, relaxa, tá bom? Esse programa não para.
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0: Depeche Mode, meus biruleibes.
1: Dois venenos juntos, malandro. Vai dar venenada.
0: É, rapaz, o velho Bezerra. Deixa eu falar um negócio. A gente tava comentando fora do ar o valor dos ingressos pros jogos do Brasil na Copa do Mundo agora, da fase 16 avos pra frente. Como é que é, Álvaro? Tem gente vendendo ingresso por quanto?
2: No caminho que o Brasil vai jogar até as quartas de final, nas quartas de final em Kansas City, tem um cidadão vendendo um ingresso por R$38 mil na categoria 3. A categoria 3 é atrás do gol, no topo do estádio. 38 mil. E ele vendeu os ingressos.
3: Isso
2: ingressos.
3: Confiando que o Brasil chegue às quartas de final. Ele tem que passar pelo Japão, tem que passar pelo próximo jogo.
2: Noruega ou Costa do Marfim, provavelmente. Não,
0: praticamente R$8 mil, querido.
2: Exatamente.
0: 7, 8 mil.
2: Mas ele divide
0: dinheiro,
2: em 6 de 6.666.
4: Pô, uma pichincha, uma pequena bagatela.
0: Tem coisa mais triste. Eu sei porque eu sigo alguns endinheirados aqui. Tem uns endinheirados, amigo meu, que estão nos Estados Unidos vendo as partidas da seleção especificamente. Tem coisa mais triste do que um endinheirado em jogo de Copa.
2: É
0: tô com a camisa do Brasil, torcendo. Você não sabe torcer, nunca foi em estádio, nunca foi ao Cioli comer disco.
3: Não solta um palavrão.
0: Não solta um palavrão, nunca foi ao Oba tomar bala de borracha, nunca foi aqui a Serrinha comprar briga.
3: Nunca ficou debaixo do bandeirão.
0: Com o pastor alemão da PM, entendeu? Os caras que não entendem o que é bola. Vocês não entendem o que é bola, vocês são jeca, vocês são zica, entendeu? Sai da Copa, cara, vai pra Disney, seus otários. Tá bom, desculpa, gente, eu desabafei um pouco aqui,
4: perdão. É porque é o seguinte, os de dinheiro mesmo.
0: Eu acho que até que exagerei um pouco.
4: Os endinheirados, eles não ficam nem nas poltronas, eles ficam no camarote.
0: Não, mas é
4: bebendo
0: triste.
4: Vinho com o David Beckham.
0: É patético. Ai, estamos aqui torcendo para o Brasil. Ai, com minha camisa, André, original, André, comprada aqui no outlet da Nike, no André. JFK em Nova York. Ai, mas, que coisa boa, que coisa sublime.
4: Mas o engraçado que é
3: bom é o André pulando na cadeira. Mas fazer uma gangorrinha.
4: É, mas usar agora. iPhone de ouro pode, né, Roberto Carlos?
0: iPhone de ouro? Que
3: é assim? 400 mil.
0: É isso?
3: iPhone de ouro do Roberto Carlos.
0: O Roberto tem um iPhone
4: de ouro.
2: Isso.
4: Isso.
0: Do rei ou do lateral?
3: É, do rei ou do lateral?
4: Lateral.
0: O Roberto pode, tá? Com, meu Deus
2: patada
0: do céu.
2: De ouro.
0: Não, o maior lateral esquerdo da história do futebol. Tá?
2: Concordo,
0: Roberto
2: tá na briga, com certeza.
0: O Roberto pode, peraí, pô.
3: É campeão do mundo?
0: É campeão do mundo.
3: Então tá podendo, pode, né?
0: Mas também que falta de criatividade. Eu
3: André,
0: comprar um iPhone de ouro.
3: Coisas abstratas, eu compraria o Neymar pra você. Fazer o que você quiser dele. Virar parça, andar de iate, levar,
0: gente,
3: pro seu Corinthians.
0: Essa afirmação é meio complicada.
3: É complicado.
0: Soltou uma pesquisa ontem que eu acho que assim, era mais ou menos assim, quase 80% dos homens héteros perguntados disseram que teriam um relacionamento com o Neymar.
3: Quantos por cento?
0: Quase 80%.
3: Ué, eu tô aí, viu?
0: Eu teria um relacionamento amoroso com o Neymar. Não, meu irmão. Meu sonho é ver o Neymar sendo realmente reconhecido nesse país pela bola que ele joga. Eu tô falando sério. O mal que o Neymar
2: faz. Mas ele já é um belo influencer, né?
0: Não, que influência, homem. Pelo amor de Deus, respeita o atleta.
2: Deixa eu te falar, a partida ganha segunda-feira, Brasil 3-1, aos 23-25 do segundo
0: Você
2: tempo.
0: Já
2: entra
0: tá?
2: Neymar pra poder fazer o quarto gol da seleção.
0: Tomara.
2: Dar uma assistência pro quinto Tomara. Gol. E o Brasil aí sim pra Copa do Mundo com o Neymar tendo a devida valorização.
0: É porque você é um profeta.
4: E detalhe, viu, gente? Pelo que eu vi, otimista. Pelo que eu vi de estratégias aí, parece que se passando do Japão, vai pegar só baba até chegar na semi, tá?
0: Porque assim, o meu querido Álvaro, o que é que o Neymar fez de mal pra coletividade brasileira?
2: A grande questão do Neymar é que ele não joga futebol no alto nível há 5 para 6 anos. Mas eu concordo com você que ele é um gênio. E já que ele tá lá, a gente tem que torcer a favor dele.
0: O Neymar tá na prateleira onde está Pelé, Garrincha. Óbvio que Pelé tá acima de todos. Não, peraí, na prateleira. O Pelé tá um estandarte acima ali, querido. Pelé, Garrincha, Ronaldo Fenômeno, Ronaldinho Gaúcho, Romário, Zico, Rivelino, Gerson, Tostão, o Neymar está nessa prateleira. Você concorda comigo?
2: Você sabe que todos esses têm, que o Neymar não tem? Acho que você falou do Zico, né?
0: É,
2: o Zico
0: sim.
2: Também não tem. Falta uma Copa do Mundo,
0: falta
2: cara. No país que ganhou 5 vezes, o cara tem que ser campeão do mundo.
0: Se a Argentina perde nos pênaltis aquele jogo pra França, pra mim foi a maior final de Copa
2: Messi
0: que eu já assisti.
2: Nunca mais pisar em Buenos Aires.
0: Tá, pronto.
3: Ia ser o amarelão.
0: Ia ser o amarelão. Ia ser o amarelão, ia ser isso, aquilo. Aí o Messi seria menos se numa disputa de pênalti dois jogadores aleatórios batessem pra fora, cara.
3: O Baggio foi. O Baggio foi. O Baggio em 94 era tipo um dos maiores jogadores.
0: o Baggio é isso, cara. Um país inteiro levou o cara à cruz porque ele perdeu um pênalti e ele passou 5 anos assim, com ataque de pânico, crise de ansiedade.
5: E ele, sabe, era um dos maiores jogadores do mundo.
0: O Baggio é o maior jogador da história da Itália, meu irmão, tecnicamente falando.
2: O craque.
5: E sumiu. Crack. Sumiu depois da Copa
2: de 98. E nas quartas de final da Copa de 98, ele bate o pênalti, acerta contra a França. Isso. Nas quartas de final, mas a França acaba ganhando porque algum Albertone lá perdeu o pênalti.
0: Algum Albertone, não.
5: Algum Canelone. E o Brasil já fez 4 ou mais gols no Japão, 4 vezes na história.
2: 4 de 14 é um ótimo número.
5: Ganhou já de 5-1 em 95, de 4-1 na Copa de 2006, de 4-0 em um amistoso em 2012 e 4-0 no amistoso de 2014.
0: Nosso ouvinte aqui, não ele dá fala, pra temer, né? André, leva a taróloga na segunda. Eu tenho que saber quem vai ganhar pra eu fazer minhas apostas.
5: Nossa, sem apostas,
0: gente. Luciana Vargas, agora, aposta, vamos falar sério. Meu querido, esse negócio é pior que cocaína, tá bom? Esse negócio chamado aposta, Beth. Eu quero que vocês explodam todos, eu quero que vocês morram. Vocês dão de casa aí, e apostam. O tanto de vida
5: que vocês estão... Casé TV acaba, hein?
0: Eu quero que a Casé TV se exploda também. Mas deixa eu falar um negócio, você que é dono de casa e aposta, eu vejo você no umbral, tá bom? Muito assentado debaixo de uma camada de lama efervescente, porque você tá destruindo milhares e milhares de vidas. Naturalmente que as pessoas têm um livre-arbítrio e elas caminham pro buraco. Mas você, negão, vejo vocês no inferno.
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4: Lilywood and the Prick.

0: Pokémon, Snorlax.
1: É o Blastoid.
0: Não, o Snorlax.
1: É o Snorlax. Ô, bicho.
2: Oi.
1: Mas você sabe que o seu fígado também tá em petição de miséria. Ele tá, rapaz, o médico.
3: Mas tem ainda?
1: Não tem. O médico falou que o fígado dele tem inchado de óleo. Você pira, o Bobolinho.
0: Cara, o fígado dele tá pior que coxinha de rodoviária.
2: Você tem que parar de desejar meu fígado com giló e cebola.
0: Seu fígado tá pior. Fígado dele é aquele disco de carne de beira de estrada. Não, você, cara, aperta assim, só sai óleo.
3: Oh, mas, não, o fígado dele só falta o. Como é que fala o alho, né? Porque o óleo já tem. É.
1: Morrendo do fígado.
0: O
1: cara.
0: Fígado dele é igual tacho de pasteleiro de feira.
1: Não, mas
0: só gordura
1: aí,
0: velha.
1: Mas isso aí, quando eu levo ele, quando a gente vai, tem boca livre, o restaurante você pode servir à vontade, meu irmão, os garçons ficam com medo. Os garçons olham assim e falam, Jesus,
0: o gente, que é aquela montanha de comida andando sozinha, né?
2: Ah, o dono pequenininho fala.
3: Normalmente o dono do restaurante.
2: Eu te pago pra você ir embora.
3: O dono do restaurante normalmente é o cara que fica no caixa, né? O cara olha pra ele e fala, quebrei, hoje acabou meu lucro.
1: Foi essa maquete do Himalaia aqui, hein? Bonita, gostei, viu?
3: Vamos lá, ouvinte não é participando, enquete oficina de hoje, falando o seguinte, perguntando pra você, ouvinte, algo impossível de comprar que você gostaria. Vai lá, ouvinte.
4: Fala, galera do Cafezinho, bom dia.
1: Fala,
4: coisa tangível, compraria o Roberto Carlos. Coisa intangível, mudaria o repertório dele só pra MC Pipoquinha, MC Lan,
1: canalha,
4: e diversos funkeiros de altíssima qualidade.
1: Canalha. Aliás, sabe, eu encarnei numa nóia, Populinho, eu tô ouvindo muito. Realmente, eu sou uma pessoa. Eu sou um velho, né?
0: O que você tá escutando?
1: Né? Cara, maestro Roberto Lage.
3: Ah, sim, é o maestro do Roberto Carlos.
1: A discografia inteira do Roberto, só instrumental.
3: É,
1: só no
3: piano.
1: Só no pianinho com sei lá o quê.
0: É pra tentar desestressar, né?
3: Ele soltou esse projeto tipo Richard Kleidman.
0: Nossa, isso, que é muito anos bom. 80. Minha mãe escutava Richard Kleidman, tinha todos os LPs.
3: Então,
0: lá.
3: Mas ficou bonito porque o Roberto liberou, claro, né? A obra. Ah, então ele regravou tudo em piano, instrumental. Ficou bonito mesmo.
2: Peraí, as músicas adora do Roberto Carlos ficam melhores, né?
1: Peraí, tem um gladiador ligando aqui, deixa eu fazer uma pegadinha com ele, aqui.
0: Não,
1: bicho! Alô, bicho, você tá me ouvindo? Cara, você não acredita o que aconteceu agora, meu irmão?
5: O que aconteceu?
1: Rapaz, Leandro não capotou o carro? 5 vezes?
5: Tá doido.
1: Não, é brincadeira, cara. Ô, trabalha aí, já eu te atendo, tá? Tamo junto. Ó, Leandro, você viu como o cara se preocupa com você, né?
2: Tá falou, doido.
1: Tá doido.
0: Só um tá doido.
1: Nem pergunta, você tá no hospital, não. Falou só, tá doido. Deixe quieto, tá bom?
3: Olá, mais salve, ouvinte. Divulga,
1: vai.
6: Bom dia, cafezeiros, André Rodrigues, Popolim, DJ, cara. Eu compraria, Cleno Rodrigues, né, primeiramente. Eu compraria a imortalidade, né?
3: Cara, imortalidade
0: que
3: é eu não.
0: Não, curto. Não.
3: Porque imagine só, pessoas.
0: Já diria
3: que você,
0: o Fred Mercury, who wants to live forever.
3: É, você, as pessoas próximas, o amor da sua vida morrer, de envelhecer e você continuar da mesma forma, e todas as pessoas à sua volta morrer, é muito triste, cara.
1: Mas você descreveu a vida de um vampiro, né?
0: É, o Dorian Gray. Highlander.
2: Mas você sabe onde vende a imortalidade?
1: Onde?
2: No Fujioka.
1: Ô, bicho, aí sim, meu irmão. Bajulou bem o patrocinador. Não. O Pulinho ficou boca aberta.
0: Eu tô tentando entender o que tem imortalidade.
3: Não,
0: porque
3: registra foto, imagem, foto, aí tá. Foto.
1: Entendeu? Olha, você entendeu o slogan do cara?
2: Ele foi lá na frente, cara.
0: Foi.
1: Não, o Pulinho, que é o melhor publicitário da cidade, ainda.
0: Não, eu tô meio bugado ainda. Tá dando tela azul.
3: O Pulinho, você sabe como se chamava o Fujioka antes de ser Fujioka?
1: Como?
3: Não sabe?
0: Não.
3: Fotos Sakura. Sério mesmo, tô falando sério.
1: Saudade, aliás, Sakura Carcaptor.
0: Sakura
3: Carcaptor. Fotos Sakura, depois virou Fujioka.
2: Já que todo mundo tá falando pro Merchan, você sabe o que eu compraria?
1: O quê?
2: Uma mesa pro arraiado do Mr. Jim.
1: Boa, ele que tá vai doido ser hoje.
2: ele tava esperando o momento.
1: Ele esqueceu, deixa
3: é porque
1: eu
3: o Anderson já ligou pra ele e deu
2: já, uma chamada.
1: Mas tem show do Mistejinho hoje na cervejaria Dias, né?
2: Tem. E pra quem tá escutando agora o cafezinho, vamos sortear uma mesa.
1: Vamos sortear uma mesa. Bicho, manda mensagem agora aqui pra gente, então tamo reto no final do programa, se pá a gente dá aqui pra algum ouvinte que mandou áudio. DJ, é no pique, bebê.
0: Vamos lá, hein?
7: E aí, galera maluca do cafezinho? Eu compraria a paz. A paz mundial? Não. A paz que eu preciso ter.
1: Obrigado, querido.
0: Ah, eu diria Falcão já.
1: Coração. Essa é a coisa mais valiosa da vida, cara.
3: Já
1: mais
3: diria Gilberto Gil, né?
1: Ei,
3: a paz invadiu meu coração.
1: O que é o amor perto da paz de

0: espírito, né? Não é nada.
1: Cara, o amor te faz perceber que você está vivo. É muito maior que
2: o amor.
1: Paz.
2: É uma dor.
3: Gente, hoje eu tô assim, tá dando tela azul, porque o Pokémon tá inspirado.
0: Porque, mas você acha que o amor vale mais que a paz? Vale não.
3: Vale. Né? Vale não. Não vale.
1: Porque imagine.
0: Não vale.
1: Não tem coisa que te faça mostrar que está vivo mais do que a dor do amor.
3: Sabe que não, que gente, mostra, amor não tem que doer, amor não tem que sofrer. Obrigado. Amor não tem que gerar confusão. É uma venda de cinema de Hollywood, isso, que você tem que sofrer, correr atrás. Amor é paz, obrigado. É sossego.
0: Mas ele fica, o maior parâmetro dele é essas relações tóxicas que ele tem, o Leandro. Aí ele acha que o amor é... Meu irmão, sabe o que é que dói também, lembra que a gente tá vivo? Bezetacil no bumbum. Nem por isso vale mais que a paz.
1: É, mas fica doente.
3: Bezetacil no braço, que aí você vai ver o que é dor.
0: É. Mas agora você tá com uma relação boa, graças a Deus.
1: Graças a Deus.
0: Traz um beijo pra sua namorada, Andressa.
1: Tá ouvindo a gente.
0: Ah, tá ouvindo?
1: Tá ouvindo.
0: Ah, que coisa boa. Até que enfim você arranjou alguém que te dá um pouco de paz e amor, viu?
1: Com certeza.
3: That's over, André. Bora.

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1: Nem Carlo Ancelotti escapou da emoção da Copa. Depois de ver um gol de Vini Júnior ser anulado pelo VAR, o italiano foi tirar satisfação com o quarto árbitro e precisou ser contido pelo próprio filho. Pelo visto, reclamar da arbitragem é um idioma que não precisa de tradução.
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0: Bad Swims, Bad Dreams, Interativa 949. São exatamente 9 e ônibus no Alto do Bueno. 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Beleza, acabou, meus garotos. Olha, agradecer a companhia, a presença de todos vocês, são amigos aqui. Aqui é só amigo, gente que eu confio, graças a Deus, não é? E vocês aturaram meu péssimo humor ao longo dessas 2 horas. Deus vos proteja. Um beijo,
1: pum. Obrigado. Pum, até amanhã. Amanhã eu virei.
0: Amanhã você virá?
1: DJ vai nos abandonar e eu virei pra fazer
0: vai
1: companhia.
0: Vai trabalhar no sábado?
1: Vou trabalhar no sábado.
0: Nem, rapaz, nem o Neymar trabalha no sábado.
1: Tá vendo? Virei trabalhar no sábado.
0: Impressionante, viu? Álvaro Castro, querido, compareça conosco na transmissão.
2: Eu vou, com certeza segunda. Eu vou. É porque eu fico muito nervoso no jogo, sinceramente. Eu saio, também. Eu perco a compostura.
1: Eu também. Não, não, a gente, você não tá entendendo o que, é que a gente faz. A gente não fala palavrão, mas a gente fica totalmente fora de si.
2: Fora de si, cara. Eu fico meio nervoso, as coisas pegam pra mim. Mas se o Brasil tá com medo do Japão, imagina o medo que o Japão nesse momento tá sentindo no Brasil.
0: Vamos embora. Não tem dúvida disso. Munif, valeu. Hoje tem show
3: do Mr. Jean. Hoje tem arraiado Mr. Jean. Espero todo mundo lá. André, DJ, Leandro, Pupulinho, Álvaro, todo mundo convidado.
0: Tamo junto. Ô, Leandro, cuidado com o fígado, viu? Muita gordura, viu, querido? Se liga nessa aí. Obrigado.
1: Beleza,
0: que
1: só cebolado, tá?
0: A gente tenta ajudar o cara responde, beleza. É por isso que eu não ajudo mais ninguém, não, nessa vida. Eita,
1: peraí, que falando. É isso? Tchau.
0: Olha,
1: vai.
0: Pra acabar esse programa, frase dele, Francis Albert Motherfucking Sinatra, que disse: se um insulto te quebra e um aplauso infla seu ego, então sua mente não pertence a você. Você é escravo de qualquer um que abre a boca. Tá bom? Sinatra, boy! Bônus chegando aí.
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0: E aí, galerinha, tudo bem? Tudo belezinha? Seu Henrique Augusto, tô chegando no teu rádio. Te faço companhia até uma da tarde. Vem comigo, porque na próxima hora é só música. Música e presente pra você. Eu tenho um par de ingressos pros Cinemais, pra quem mandar o nome completo no 32269490. Pode pedir música também, fica à vontade. Hashtag sextou, galera. Bora juntos, com uma hora direto de música, tá no ar o bônus.
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0: Abrindo com os garotos do BTS.

0: 5 com a Megan Thee Stallion, uma das primeiras grandes colaborações da Megan fora do universo do hip hop. Mostrou muito da versatilidade dela, ajudou a levar inclusive essa música para um público ainda maior. Este é o Bônus Interativo, uma hora direto de música, tem presente no final, manda nome completo no 32269490, valendo par de ingressos do Cinemais. E bora com mais uma parceria, Beyoncé com o Shampoo, uma parceria que quase não aconteceu porque o Shampoo tava com a agenda lotada de shows, gravou os seus vocais no estúdio, a Beyoncé gravou em outro estúdio, eles praticamente não ficaram juntos em estúdio. Mesmo assim, a música foi tão boa, essa música ficou 9 semanas no primeiro lugar da Billboard, tornou um dos maiores sucessos da carreira da Beyoncé ali no início dos anos 2000. Embora, então bora, né? Shampoo, Beyoncé, Baby Boy.
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0: fechando o bônus com Taylor Swift, Opa Light. Mas pra fechar bem, bora fechar com presente.
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0: Saindo par de ingressos do Cinemais pro Joseph Alves Bezerra, final 34-35. Joseph já recebeu os ingressos que são virtuais no WhatsApp dele. Valeu demais a participação. Vem aí mais uma edição do Classic Hits.
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Tudo belezinha? Sou Henrique Augusto, sigo te fazendo companhia até uma da tarde. E vem comigo porque tá no ar mais uma edição do Classic Hits, os clássicos de todos os tempos, o clássico que você tá afim de ouvir e o teu prêmio. Eu tenho um par de ingressos do Cinemais. Manda nome completo no 3226, cola comigo, bora juntos em mais uma edição do Classic Hits. Abrindo com esse hino dos anos 80. Uma curiosidade extra, muita gente acha que essa música é do Phil Collins, mas ela foi lançada no álbum solo do Philip Bailey, vocalista do Earth, Wind and Fire. Phil Collins grava bateria, toca vários instrumentos nessa música, faz esse dueto.

0: Mais show da grande hit do Mike Oldfield, né? E essa música tem um assobio, fica bem emblemático, mas na verdade não era pra ser um assobio. O Mike gravou como se fosse uma guia, que ele pensou ali, talvez um saxofone ou uma flauta, e aí ele gravou essa guia. Não encontrou o músico que ele queria e deixou o assobio daquele jeito mesmo. Antes passou por aqui Barão Vermelho, Robin S, a gente abriu com Philip Bailey, Phil Collins, Easy Lava. E este é o Classic Hit da Interativa. Cola comigo, peça teu clássico no 32269490. Valendo presente no final do Classic Hits, eu jogo na tua mão um par de ingressos do Cinemais, o melhor do cinema te espera. 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

0: Interativo RPM, clássico do rock nacional com Rádio Pirata.
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0: Essa versão foi gravada ao vivo em 2002, um ao vivo da MTV. Um retorno do RPM aos palcos ali no comecinho dos anos 2000, com a formação original dos caras. Antes, Bon Jovi, Living on a Prayer, a música que o John Bon Jovi não dava fé nenhuma, não botava fé, virou o maior hit do Bon Jovi, talvez. Passou por aqui a regueira do Inner Circle com Games People Play, e a gente abriu com a baladinha do Roxette, It Must Have Been Love. E este é o Classic Hits, peça teu clássico. Cola comigo aqui no 32269490, deixa eu mandar um salve aqui pro Denilson, a Tatiane tá passando por aqui também, tem uma galera mandando mensagem aqui, Salatiel, valeu demais pela companhia. Classic Hits no ar, daqui a pouco, meio dia tem papo cabeça. Enquanto isso, vai mandando o teu som e mandando o nome completo pra concorrer a par de ingressos do Cinemais.
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0: Mbappé tá impossível. Além de brilhar na Copa, o francês viralizou ao acertar uma cesta improvisada com uma bola de futebol durante um treino. Aos 27 anos, já tem 100 jogos pela França, é o melhor artilheiro da seleção e segue caçando Messi na artilharia das Copas. Pelo jeito, se faltar futebol, Mbappé arruma uma vaga em outro esporte chamado basquete.
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1: Antes, Ace of Base com All That She Wants. Finalzinho do Classic Hits. Quem tá levando o par de ingressos dos cinemais e o melhor do cinema te espera é o Salatiel Caneiro. Grande Salatiel, final 6299. Já recebeu os ingressos aí na sua caixa de entrada aí no WhatsApp. Esse é o Classic Hits, é interativa. Daqui a pouco tem Papo Cabeça.
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1: Enquanto isso, bora com Linha Sending All My Love.

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3: Faltando 20 segundos pra meio-dia. Hoje, sexta-feira, 26 de junho de 2026. No ar, mais uma edição do Papo Cabeça. Muito prazer. Sou Henrique Augusto. Vou junto contigo até uma da tarde. Vamos juntos com o Papo Cabeça. Até lá. Edição das mensagens de áudio que você grava no 32269490 por conta do Adriano Rosa. Direção da live é do Alex Almeida. E no Papo Cabeça de hoje, Venezuela, motos em terremotos chegam a 589. Feridos são quase 3 mil. Valdemar diz que desentendimento entre Michelle e Flávio Bolsonaro é muito sério e antecipa volta ao Brasil. E também, evasão escolar em Goiás atinge menor índice desde 2022, aponta INEP. Esses e outros assuntos no Papo Cabeça desta sexta-feira com nosso time de sexta-feira. Jornalista, escritor, fotógrafo Rimene Amaral, cientista político Marcos Marinho. Daqui a pouco com a gente também a Maiani Gontijo, jornalista. Boa tarde, gente.
4: Boa tarde para todo mundo, para quem tá em casa, para quem tá no carro, para quem tiver onde for. Declarado aberto nosso final de semana, porque hoje pode, né? Exprimido entre uma Copa e uma festa junina, a gente já pode abrir isso desde ontem, como foi feito, claro, né? Durante o jogo. Abraço especial para os 158.188 habitantes de Abaetetuba, no Pará. Que estejam todos bem e munidos de seus bares.
5: Olá, pessoas, satisfação voltar nessa sexta, né? Sexta passada eu cabulei.
3: É verdade.
4: Cortaram o ponto dele.
5: Mas excelente início de final de semana para todos, preparativos aí para a Copa do Mundo, jogos bem interessantes, é um momento com certeza de epifania para os países colonizados que estão conseguindo dar algumas pancadas aí nos seus colonizadores. E concordo com o Rimene, de fato, hoje é sexta-feira, provavelmente o que acontecerá hoje, Rimene Amaral, sairei daqui, tomarei aquela gostosa, porque aleluia. Faz parte.
4: Aleluia.
3: E vamos lá com o Papo Cabeça, vamos falar de Copa do Mundo também, né? Daqui a pouco, afinal de contas, segunda-feira, teremos feriado nacional a partir do meio-dia, né? É, amigo, tem Japão e Brasil.
4: Você sabe qual é a briga em Nova Veneza, segunda-tarde? Porque as academias fecham.
5: Ah.
4: É mole?
5: É verdade.
4: É verdade.
5: Olha, eu posso deixar aqui registrado, então, para toda a nossa audiência, que eu não frequentarei a academia na segunda-feira, na parte da tarde. Então, por favor, sinta-se à vontade para também cabular o funcionamento e passarmos para o jogo.
3: 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Participe pelo 32269490. 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Número de mortos após os terremotos que atingiram a Venezuela na quarta-feira subiu para 589, segundo informou o ministro da Saúde do país nesta sexta. Além das mortes, o governo venezuelano registrou até o momento quase 3 mil feridos. As autoridades ainda não divulgaram o balanço oficial de desaparecidos, mas plataformas criadas pela sociedade civil para ajudar nos resgates indicam que entre 30 e 40 mil pessoas seguem com paradeiro desconhecido. Os tremores tiveram um epicentro no estado de Iracuí. O primeiro atingiu magnitude de 7.2 e cerca de 39 segundos depois, um segundo terremoto de magnitude 7.5 foi registrado na mesma região. As áreas mais afetadas foram o estado de La Guaira e também a capital, Caracas. Um novo tremor de magnitude 5 na escala Richter foi registrado no país nesta quinta-feira, mas segundo autoridades, não causou danos significativos. Dois brasileiros estão entre os mortos. O ministro das Relações Exteriores do Brasil confirmou um homem e uma mulher que morreram em consequência desses terremotos. Em nota, Itamaraty informou que está prestando assistência consular às famílias das vítimas. O órgão, porém, não divulgou mais detalhes sobre a identidade dos brasileiros.
5: Cara, mas não daqueles fatos que só nos cabe lamentar muito e transmitir todos os nossos sentimentos, os pêsames a todo o povo venezuelano, a quem perdeu aí os seus entes queridos, e até ressaltar, né, a prontidão de vários países que já se prontificaram em mandar recursos, mandar apoio. Eu vi Portugal, eu vi Estados Unidos, Brasil, vários países se prontificando, né, no auxílio ao povo venezuelano. E de fato, na minha perspectiva, é mais um daqueles casos onde a gente tem que olhar para a vida e pensar na nossa finitude, né? Porque é um fato que não tem como você prever exatamente quando e como vai acontecer. Por mais que os países estejam preparados, que talvez não seja tão claramente o caso da Venezuela, porque não me recordo de uma frequência assim de terremotos por ali, né? Como é o caso do Chile, por exemplo, do Japão, dos Estados Unidos, já tem uma estrutura mais preparada para esse tipo de advento. Mas, infelizmente, é o que a gente tem que sentir hoje, é isso, é poder olhar para a nossa própria vida e perceber a nossa finitude e a brevidade que ela ocorre. Então, espero que sejam consolados e confortados aí todo o pessoal do povo venezuelano e que a gente possa, enquanto humanidade, né, nos compadecer e apoiar naquilo que for possível.
4: Estava vendo uma entrevista com um diplomata aposentado da Venezuela hoje pela manhã e ele dizendo que nunca tinha visto tal catástrofe dentro da Venezuela. Como foi essa? E a preocupação dele era grande, inclusive, que as pessoas estão incertas. Porque o que não desabou ainda pode cair. Uhum. E as pessoas não sabem sequer se podem entrar nas suas casas para pegar seus objetos, etc. e tal. As escolas e as igrejas estão recebendo essas pessoas. Muitas ainda não se sabe se estão ou viajando desaparecidas, ou se morreram, se estão sob os escombros. Que aí sim é que entra a humanidade mundial, né? Que é de envio de pessoas para poder fazer o serviço de rescaldo, de tentar achar vida ali ainda, embaixo dos escombros, essa coisa toda. Agora, uma coisa que a gente precisa levar em consideração é que, ainda assim, o governo venezuelano não liberou a internet para que as pessoas possam se comunicar. E esse é um pedido internacional que já foi feito ontem, logo após isso tudo acontecer, porque famílias que moram em outras cidades ou até em outros países precisam se comunicar e as redes sociais estão bloqueadas pelo governo, né? Agora sabe-se lá se é o governo de fato ou é o governo que se impôs. É isso aqui que é aguardado. Agora, para além disso, mas levando também isso, hoje também tem a previsão de uma grande tempestade na Tailândia, que pode ocorrer também amanhã novamente, em dobro, inclusive. E são, esse sim, um evento extremo causado por consequências da agressão ambiental que a gente sempre fala aqui. Terremoto não tem nada a ver com isso, mas falando em catástrofes naturais, esse sim da Tailândia pode acontecer, hoje vai acontecer, está previsto, em uma segunda rodada, vamos dizer assim, para amanhã. E isso sim é uma causa humana.
3: Ajuda internacional já foi oferecida à Venezuela, inclusive o Brasil. Estados Unidos anunciou um pacote de US$150 milhões em assistência humanitária à Venezuela. E aí, entre, né, Brasil, Ucrânia, México, El Salvador, Equador, República Dominicana, Cuba, França, Espanha, Alemanha, Suíça e Holanda já ofereceram
4: ajuda. O Irã também.
3: O Irã também ofereceu ajuda, né? Então, o que a gente pode desejar aqui é que esse resgate seja feito o mais célere possível. A gente sabe que as primeiras horas são cruciais para você conseguir encontrar sobreviventes, principalmente as 24 horas. Com 24 horas você tem 90% de chance de sucesso em encontrar. Essa chance vai caindo. Para 48 horas já cai para 50%. E aí vai se perdendo ainda mais chances de se encontrar sobreviventes sobre os escombros. Essa previsão de feridos, né, é muito grande. 30 a 40 mil pessoas seguem com paradeiro desconhecido na Venezuela, o que é um número absurdo, né, se a gente for pensar. Ontem a gente divulgou aqui, eram mais ou menos 400 mortos. Agora são 589 feridos, oficialmente 3 mil. 8:00, Papo Cabeça na Interativa. Participe, WhatsApp 32269490. E um avião de pequeno porte se chocou contra um arranha-céu mais alto de Pequim hoje, segundo testemunhas da agência de notícias Reuters. A polícia da cidade foi ao local e isolou a área ao redor do edifício. Vídeos que circulam nas redes sociais nesta sexta e com veracidade confirmada mostram que um avião de pequeno porte bateu no edifício. O impacto quebrou dois painéis de vidro e deixou um buraco na fachada do prédio. A aeronave, que segundo a Reuters tinha o tamanho de um carro, se despedaçou parcialmente e caiu na rua. Ainda não se sabia, até a última atualização, se o incidente deixou mortos e feridos. Havia uma forte presença policial no local, segundo a agência, com algumas vias de acesso ao edifício fechadas para carros. O governo local ainda não se manifestou publicamente sobre esse incidente. O edifício CDC Tower, conhecido também como Chinazan, é um arranha-céu de 108 andares que fica no distrito financeiro de Pequim, no leste da cidade. Ele abriga a sede do conglomerado estatal Citigroup e é o prédio mais alto da capital chinesa.
4: Agora, se pensar nisso agora também, né? Se a estrutura do prédio, depois de um impacto como esse, sustentaria a continuação dele, né? Ou se uma reforma resolveria. Se bem que quando a gente fala em China e Japão, mexer com obra é daqui para ali, né? De hoje para semana que vem tá tudo pronto.
5: Não, e há também lá um preparo até tecnológico para conseguir sustentar, né, até em qualquer atividade sísmica. Então você tem já um preparo muito maior. Agora, o bizarro é pensar o que pode ter motivado isso, né? Porque um edifício dessa altura, um avião de pequeno porte, é intencional, não é intencional? O que motivou? Foi falha mecânica? Foi falha do que aconteceu? Porque, ainda bem, pelo visto, não aconteceu nada mais grave, não atingiu mais pessoas, mas é o tipo de acontecimento que após 11 de setembro sempre dá um pouco mais de medo, né?
4: Exatamente. O World Trade Center fez história e a gente vai continuar lembrando disso toda vez que houver um acidente de avião numa cidade.
5: Uhum.
3: Meio dia 10, Maiane Gontijo, bem-vinda.
1: Boa tarde, Henrique, colegas de bancada, ouvintes.
3: A fase de grupos da Copa do Mundo se encaminha para o fim. O Brasil, líder do Grupo C, já conheceu seu adversário no primeiro desafio do mata-mata, o Japão, que terminou a segunda colocação do Grupo F. As seleções têm profunda relação de proximidade, cunhada por um dos maiores ídolos da história da Amarelinha, o Zico. E além do craque, outros técnicos, jogadores e profissionais do mundo da bola contribuíram para o desenvolvimento do futebol japonês, colocando o Brasil em lugar de respeito e referência. O Brasil é o quinto colocado no ranking da FIFA e o Japão 17º. Na história das seleções, são 16 confrontos com 13 vitórias brasileiras, 2 empates e apenas uma derrota em jogo recente, já sob o comando de Carlo Ancelotti. Na ocasião, o Brasil perdeu por 3-2 de virada no Ahinomoto Stadium em Tóquio, depois de ter aberto 2-0 no placar. Os gols foram marcados por Paulo Henrique e Gabriel Martinelli ainda no primeiro tempo. Na etapa final, Minamino, Fabrício Bruno contra e o Eda marcaram para a virada japonesa.
4: Vocês já repararam que o futebol japonês, depois que ele entrou na Copa, ele é uma linha ascendente, uhum. Somente ascendente, ele não cai, ele só vai pra frente. E a gente já teve um embate com o Japão que foi traumático, né? Então é preciso rever isso. Agora, jogando assim aquela, né, o quanto pior, melhor, para poder ser o melhor e não se assustar depois, perder pro Japão ainda vai.
5: Cara, eu acho interessante porque assim, essa Copa, ela tá deixando muito claro que a qualificação do futebol mundial, ela tem crescido.
4: Sim.
5: Né? Você pega seleções de países com não tanta história em mundiais, mas com jogadores que hoje atuam em ligas europeias, em ligas poderosas, mundo afora, e obviamente isso vai qualificando um pouco mais o futebol daquela nação, né? No caso do Japão, é importante a gente sempre deixar bem frisado a característica principal da disciplina, né?
4: Exatamente.
5: Do próprio povo japonês, o que por óbvio, né? Depois de ter tido um professor como o nosso eterno Galinho de Quintino, né? O Flamengão raiz aqui, deixa claro também que é um país que está se projetando, né? O próprio treinador já falou, ele tem um projeto até 2050 para tentar ganhar uma Copa. Então, o que é? A planejamento, a estratégia, que muitas vezes a gente aqui no Brasil cobra, né? Da CBF, é que não tem. Eu acho que esse é o primeiro momento que eu me recordo onde a gente tem um treinador que está em função, que já renovou até a próxima Copa, porque geralmente o cara passa um ano antes só de começar os jogos, que foi mais ou menos que com o Ancelotti, mas sem compromisso nenhum, sem garantia nenhuma que vai ter continuidade no processo de gestão dos nossos atletas.
4: Vamos ter que engoli-lo.
5: Cara, mas eu penso, Rimino, que o importante é que haja continuidade. Claro, tem que haver, de fato, a construção de um perfil que o Brasil não estava tendo, né? Cada hora era um jeito, cada hora era um modelo. Então eu imagino que não dá para garantir, não dá para confiar. Se entrar de salto alto, pode tomar um ipom, pode ter certeza que pode tomar um ipom do Japão. E agora cabe a nós brasileiros, o que nos cabe sempre, né? torcer e tomar uma pra comemorar ou pra chorar depois.
4: Eu vou falar uma coisa pra você, desde que o Ancelotti assumiu a seleção brasileira, eu sempre falei, eu fiquei com o pé atrás, porque a gente fica, né, aquela coisa assim, é a primeira vez que um estrangeiro assume a seleção brasileira. É. Porque não tinha ninguém ainda que estava ali pronto para assumir de fato, de verdade. Ok, já assumiu, a gente já adaptou, a gente já engoliu, já acolheu. Agora é ter que engolir, não tem outra forma.
3: É, e ele só se adaptando, né? É, tendo aula de português, sim, aprendendo português, aprendeu o hino. A gente percebe que ele já começa a respirar um pouquinho desse ar brasileiro. É, arrumou confusão com o quarto árbitro na hora do gol do Vini.
4: É italiano, ele não é argentino.
5: Na hora que, hora que ele for expulso, aí sim a gente pode carimbar o passaporte dele. Porque treinador brasileiro que nunca foi expulso, não é treinador brasileiro.
3: E o Japão tem uma história relativamente nova no futebol profissional. Final da década de 80, isso. Começo da década de 90, começa a profissionalizar o esporte. Então, eles têm um longo caminho pela frente ainda. A gente vê pelo próprio ranking da FIFA agora. É um time extremamente disciplinado.
4: Exato.
3: É, que vai estudar muito. Eles sei se eles fazem. Eles estudaram cada um dos seus adversários. É um time que empatou com a Holanda recentemente na fase de grupos.
4: A 2x2. Chamada laranja mecânica.
3: Exatamente.
4: É, a gente tem que entender que não é qualquer time, não.
5: Gente,
4: é a Holanda.
5: Mas o Equador deu um pau na Alemanha. Então, assim, o fantástico da Copa é isso, porque realmente o futebol ele tem essa energia caótica do imponderável. Você pode pegar uma Alemanha que começou metendo 7x1.
4: Podia ter sido 6x0.
5: Vamos lembrar dessa tristeza do coração, mas meteu 7x1 no primeiro jogo e perde pro Equador, cara. Com gol do Gonzalo Plata, mais um flamenguista. Ou seja, estamos aí, nação. Estamos sendo representados.
3: Meio-dia e 16, Papo Cabeça aqui pela Interativa. Participe pelo 3226-9490. É o número para mensagens de texto ou mensagens de voz. Lembrando, mensagens de voz de até 30 segundos. E vamos aqui com notícia. Após superar anos de dependência química, pastor William Zacarias transformou a própria experiência de vida em projeto social que já ajudou mais de 30 pessoas a saírem das ruas de Goiânia. Criado há 8 meses, o Banho da Dignidade oferece banho, alimentação, roupas limpas, cortes de cabelo e acompanhamento a pessoas em situação de vulnerabilidade na região da Praça do Trabalhador. Segundo o organizador, mais de 30 atendidos deixaram a sua e pelo menos 10 conseguiram reconstruir a vida de forma permanente após passarem pelo projeto. William conta que foi usuário de crack e álcool antes de encontrar a sua fé e o caminho para a recuperação. A partir dessa experiência, passou a desejar trabalhar com pessoas que enfrentam situações semelhantes. A ideia do projeto surgiu após uma experiência que ele define como espiritual. As ações são realizadas a cada 15 dias na região da 44 e utilizam uma estrutura móvel adaptada com chuveiros. Além do banho, participantes recebem toalha, sabonete, shampoo, roupas limpas e também alimentação. Em cada edição, o projeto atende de 80 a 100 pessoas. São oferecidos cerca de 40 banhos, aproximadamente 25 cortes de cabelo e refeições para todos os participantes.
4: Henrique, as pessoas têm que prestar atenção que esse tipo de ação, esse tipo de atitude é o que faz resgatar a dignidade de quem está perdido de alguma forma, jogado na rua. Mas tem uma visão diferente, distorcida, inclusive de outras visões, que falam que isso é você manter a pobreza, manter o cara na rua. Não, não é. A dignidade da pessoa, independente de onde ela esteja ou em que estado ela esteja, ela precisa ser mantida de alguma forma. E a falta de dinheiro ou a falta de casa, sabe-se lá porque ela está ali na rua, não cabe a nós justificar, não cabe a nós criticar, né? O que a gente tem que fazer é a nossa parte. Você que está ouvindo a gente, você faz alguma coisa pelo próximo? Você ajuda de alguma forma? Né? É aquela velha história de gritarem e brigarem muito com o padre Júlio Lancelotti, tá torto e a direito, porque ele tenta dar alimentação para as pessoas que estão na rua. Que é uma coisa mais grandiosa do que isso, do que você alimentar quem tem fome. Aí tem uns que sempre vão falar, ah, mas por que não vai procurar emprego? Cara, você não sabe a situação do outro, você não sabe as consequências que o fizeram estar ali. Qualquer ajuda que vier a quem precisa é bem-vinda, é digna de aplauso e é digna de ajuda para quem tem a condição de poder ajudar também.
5: Cara, eu vejo de uma maneira muito simples que o primeiro passo para qualquer elevação do ser humano, né? Qualquer resgate é justamente isso, é tratá-lo como um ser humano. E é uma ação como essa, que óbvio, né? Você dá a dignidade da pessoa, pelo menos para tomar um banho, poder ter um corte de cabelo, sabe? Você resgata a humanidade dela. E a partir daí, muito provavelmente, Rimene, muitas pessoas que passam e viram a cara vão começar a entender que ali tem sim um ser humano, né? Já tem estudo sociológico, a Gami falava sobre isso, sobre o homo sacer, né? Que é o matável, o desumanizado, é aquele que pode morrer do lado de alguém que a pessoa vai achar, não, tá na rua, era isso mesmo, a morte era o esperado, e não é pra ser assim. Então, quando há qualquer tipo de atividade, qualquer tipo de atuação, do indivíduo, né? Do coletivo, em prol de resgatar a humanidade do ser, cara, é louvável, merece nosso aplauso, merece apoio do poder público. A gente sabe que o poder público muitas vezes não consegue alcançar essas pessoas, então pode olhar com mais carinho, mais atenção para quem consegue fazer esse resgate, porque é um resgate da humanidade. Primeiro você olha o ser como ser humano, dá a ele dignidade, e aí sim, vamos entrar pro debate, como sim dar condição de trabalho, da moradia, mas principalmente dando humanidade, entendendo que aquilo ali é um ser que merece ser visto como ser humano.
1: É muito importante, né, essa ação e essas reflexões, porque é muito fácil a gente invisibilizar, né, o termo. As pessoas de rua. E essa semana eu li um livro que eu participei de um clube de leitura, que é o Nós, lá da Nobel do Bougainville, e fala justamente disso, que chama A Inconveniente Loja de Conveniência. E aí nesse livro, é um livro coreano, inclusive foi o primeiro livro coreano que eu li, e indico, vale a leitura, e ele traz justamente essa questão de dar oportunidade e ver, né, o outro que está ali na rua, a partir de uma senhora que contrata um morador de rua para trabalhar na loja dela. Então, assim, é bem interessante, porque às vezes a gente julga, ou às vezes a gente finge que não é conosco e deixa para lá, e a gente não dá essa humanidade para o outro.
3: O Banho da Dignidade é uma extensão da comunidade terapêutica Casa do Pão. Recebe doações de roupas, materiais de higiene, alimentos e recursos financeiros. Se você tiver interesse em ajudar, procure lá no Instagram, Casa do Pão. Meio-dia e 22, Papo Cabeça na Interativa. E daqui a pouco, Valdemar Costa Neto diz que desentendimento entre Michele e Flávio é muito sério e antecipa a volta ao Brasil. Presidente do PL antecipou sua volta e disse que pretende conversar com os dois após a ex-primeira-dama expor divergência com o senador sobre articulação política no Ceará.
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4: Papo Cabeça de volta pela Interativa e já voltamos com participação. Ouvinte no 3226-9490.
5: Boa tarde, Henrique.
4: Boa tarde
5: a todos da Interativa, que é o Marcelo de Abadia. Henrique, eu vou falar uma coisa pra você. O Japão pode ter um respeito muito grande pela seleção brasileira. Mas uma coisa eu vou falar pra você, meu amigo. Se tapar os dois, você pode ter certeza. O respeito, tudo bem. Mas que o Japão vai botar pra arrebentar com a seleção brasileira, vai. Essa é a minha opinião. Um abraço a todos, tudo de bom.
4: Um abraço pro nosso ouvinte, que é Rimini.
6: Vai ser com classe. O Japão não arrebenta essas coisas. Faz isso, não. Vai ser tudo com classe. Se
7: não, for pra ser, né? Mas uma coisa que já foi dita até pelo treinador deles. Eles respeitam, mas eles não temem.
6: Exatamente.
7: Já foi o tempo onde qualquer outra seleção entrava em campo com medo do Brasil. Isso não acontece mais. Você pode botar Curaçao, você pode botar o vozinho no gol do Cabo Verde, que não tem mais essa história. Não tem mais esse pânico, ninguém mais treme diante da seleção brasileira. Acabou com isso.
6: Acabou. E outra, é bom que é o Japão, não é a Argentina e nem a Alemanha.
7: É
6: tá pessoas
7: educados, né? Se fizer três, eles param de fazer gol na gente. É isso.
4: Meio-dia e 29.
8: Boa tarde, galera aí.
4: Boa tarde.
8: Cabeça. Esse rapaz acabou de passar uma informação errada aí. Não é a primeira vez que o Brasil tem um técnico estrangeiro. É a terceira vez. O primeiro técnico, ele era português, se eu não me engano. E o segundo é italiano. E aí, agora que vem o Ancelotti, ele tá totalmente errado dessa informação dele aí. Tá falando com o coração.
4: Eu vou agradecer aqui, o Fábio Araújo mandou aqui, ó. Já
6: tivemos
4: sete
6: estrangeiros. Obrigado, Fábio, eu não sabia disso, de verdade.
4: Ramon Plateiro, Joreca e Felipe Nunes.
6: Quando
4: esse
6: isso?
4: Último argentino. Ele não mandou as datas, mas eu vou puxar aqui pra você.
6: Acho que ele não tinha nascido ainda, né?
7: Rapaz, isso deve ser da época que o futebol era só com 5. Aí foi aumentando, agora com 11. Porque eu não me recordo dessas fases, não.
4: Mas foi 60 anos. 60 anos sem técnico estrangeiro.
7: Essa é Miquel, olha, gato aí.
6: De 73 pra cá nunca teve.
4: Ramon Plateiro era uruguaio, dirigiu o Brasil. Campeonato Sul-Americano de 1925. O Joreca, o português, é Jorge Gomes de Lima, comandou seleção brasileira em uma série de 2 amistosos, 1944. E depois o Felipe Nunes, o treinador argentino, comandou o Brasil numa partida histórica em 1965. Foi no jogo de inauguração do estádio do Mineirão.
6: Ah, mas Copa mesmo?
4: Não,
7: mas eu já quero parabenizar o ouvinte por ter toda essa memória futebolística. Impressionante,
6: ele,
7: né?
6: Ele deve ter mais de 60, né?
4: Eu não sei.
7: Ou então é um estudioso, né? Do
4: tema. Não isso. Papo Cabeça na Interativa, meio-dia e 30, um programa Map Cloud 7 Canhoto Digital. 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
9: Boa tarde,
4: Boa
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4: Tarde.
9: Aqui é o Wilder de Aparecida de Goiânia. E aí, Rimeni, o ZT veio te buscar lá em Nova Veneza? Agora, a academia não abrir na hora do jogo é a derrota, hein? Ainda bem que aqui em Aparecida de Goiânia, a que eu frequento, abriu. Eu achei massa. Tava vazio, não precisei de revezar aparelho com ninguém, ficar esperando. Maravilhoso, cara. Embora os funcionários se reuniram lá num cantinho pra assistir, foi massa.
4: É ruim pro funcionário, no
6: caso. Cara, eu sou obrigado a não ir, né? Fazer o quê? né? Não que eu esteja feliz, satisfeito ou também derrotado com isso, de jeito nenhum, mas eu acho que é bom, na verdade. Não, e os ETs não apareceram mais, não. Ainda não.
7: Não, eles cancelaram a abdução. Foi cancelada, porque a Copa ia ser mais interessante, deixar o Brasil jogar.
6: É, diz que ia aparecer duas naves, né? No jogo de anteontem também, mas parece que não veio ninguém, não, né?
4: É, não veio.
6: Apareceu, falhou. Não. Deve ter ido para outro rumo.
4: Meio-dia 31, o presidente nacional do PL, Valdemar Costa Neto, afirmou hoje que antecipou sua volta ao Brasil para tentar conter a crise entre a ex-primeira-dama Michele Bolsonaro e o senador Flávio Bolsonaro, pré-candidato do partido à presidência. Em entrevista, a jornalista e apresentadora da Rádio Gaúcha, Kelly Matos, Valdemar disse que estava em Miami, nos Estados Unidos, mas decidiu antecipar a viagem a São Paulo por considerar o episódio muito sério. Tenho que conversar com Michele e com Flávio. Nós temos que acertar isso aí, porque se não acertar, nós já vamos sair perdendo em casa. Vamos ter que acertar, afirmou. Valdemar disse que pretende conversar com Michele e Flávio ao chegar no Brasil. O presidente do PL afirmou ainda que a ex-primeira-dama tem grande importância para o partido. A fala ocorre após Michele publicar vídeos nas redes sociais em que afirmou ter sido maltratada e humilhada por Flávio Bolsonaro. A crise envolve divergências dentro do PL sobre a articulação do partido no Ceará, onde aliados discutem uma aproximação com o ex-governador Ciro Gomes, agora do PSDB.
7: É, eu penso que a gente precisa olhar com mais atenção todo esse caso da Michele Bolsonaro, porque é por óbvio que isso não se resume a um problema de articulação política no Ceará, né? A dinâmica construída pela narrativa do vídeo da Michele Bolsonaro foi extremamente pensada por todos os vieses semióticos possíveis para passar mensagens várias para toda a audiência a qual ela queria se dirigir. Né? Michele Bolsonaro, ela simplesmente jogou as cartas na mesa, meteu um truco no Flávio e nos irmãos dele, porque ela percebeu que esse é o momento para que obrigue que os filhos do Bolsonaro reconheçam ela como a primeira dama do bolsonarismo e devolvam a ela a legitimidade que ela detém enquanto uma liderança política hoje no país. Não dá pra você negar, gostando dela ou não, Michele Bolsonaro hoje, ela é muito mais carismática, simpática e atraente aos olhos de grandes franjas do conservadorismo do que o Flávio Bolsonaro, principalmente pós Dark Horse. Então, assim, a ação da Michele foi extremamente calculada. Essa disputa tem nada a ver com o Ceará. Ela está totalmente focada na construção da ponte para 2030. Ou seja, Michele Bolsonaro claramente está colocando as cartas na mesa dizendo para todo o conservadorismo brasileiro: eu sou Bolsonaro pós-Bolsonaro. Ela está assumindo esse papel com clareza. E aí agora o Valdemar vem, vai ter que fazer aquele meio de campo, passar um pano. O próprio Flávio já teve que dar uma recuada, porque percebeu que dá muito ruim brigar com a Michele. Dá muito ruim brigar com ela agora. Ainda mais que ele está no momento de declínio aí das intenções de voto. Estão perdendo espaço. Então, assim, a sagacidade de Michele Bolsonaro merece ser observada, respeitada e, para muita gente que não pertence a esse campo ideológico, temida. Porque ela, dentre todos os que carregam o sobrenome Bolsonaro, é com certeza a mais esperta.
1: Fiquei me perguntando se isso também não faz parte de uma estratégia para que o nome dela venha a ser o nome da disputa presidencial deste ano no lugar de Flávio.
7: Também não acharia estranho. Não, o Senado ela vai sair por DF, tá basicamente até eleita do DF ao Senado, vamos considerar, mas essa possibilidade que ele levanta, ela é considerável porque a gente sabe que lá atrás o próprio Valdemar já era um entusiasta do nome da Michele, né? Uhum. Então, em havendo agora esse declínio do nome do Flávio, esses problemas com o Dark Horse, a gente não sabe até onde vão, fazer um balão de ensaio agora para ver a aceitação do nome dela, para além da disputa ao Senado no DF, seria completamente cabível e considerado como uma atitude coerente, né? Porque enquanto o Flávio não quer largar o osso, e por óbvio não quer mesmo, porque eles não confiam, né? Nem ele, nem o Eduardo, nem o Carlos confiam na Michele.
6: Nem o próprio Bolsonaro.
7: Você teria colocado ela de cara já, né? Mas é bem cabível, viu, Mani? Porque, olha, seria o momento ideal para um bom balão de ensaio. Dá tempo ainda de oxigenar o nome dela. As convenções começam no final de julho agora, que já tá do lado, já é vizinho.
1: Depois do dia 20,
7: exatamente,
1: né?
7: E daria tempo de fazer essa arrumação. passado o prazo, aí já não tem mais o que fazer.
6: Agora, é aquela coisa de pensar, né? Isso aí é uma bola jogada pro conservadorismo, pra extrema-direita, porque capacidade e carga política mesmo é zero, praticamente, né?
7: Mas vamos pensar, né, Rimene? É, o Flávio é a mesma coisa, né?
6: Sim.
7: Eu acho que a Michelle, ela traz ainda um pouco mais de ganho, porque ela carrega com ela uma franja do eleitorado conservador que o Flávio não tem acesso.
6: É, isso, né? Isso é fato.
7: Em nível de gestão, é por óbvio, acho que nem ela nem o Flávio, isso é um fato. Agora, a grande questão que eu percebo de bastidor é, o Flávio, ele é acostumado com a negociaçãozinha, com a negociata, com a vantagem. A Michelle, me parece que ela não tem muita propensão para ser dominada o tempo todo. Então, até mesmo para as hordas conservadoras que suportam a candidatura dos Bolsonaro, de um modo geral, negociar com a Michelle, eles sabem que vai ser diferente de negociar com o Flávio. Então, a própria resistência que ela traz ao nome dela é uma construção do próprio.

0: tchau, né? Aí acabou Carlos, Eduardo e Companhia Limitada.
1: Renan, vai lá.
2: E só pra pegar o gancho da misoginia, na próxima semana deve ser votado na Câmara o PL contra a misoginia e o Levante de Mulheres Vivas tem feito uma articulação muito bacana de advocacy, inclusive de não é milícia, né? Porque a gente não é da milícia, mas de guerrilha digital, para que a pauta seja aprovada por unanimidade, como foi no Senado, e que, né, figuras como Nicolas, que inclusive desqualificou a proposta inicialmente, sejam dignas de chacota, como é o que ele merece, como foi aquela cena que é a melhor para mim, da Sami entregando o óleo de peroba para ele lá.
1: Meio-dia e 38, Papo Cabeça, junto com Sicoob. 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
3: Boa tarde, meus amigos da Rádio Interativa FM. Henrique Augusto e convidados. Eu tiro o chapéu para Michelle Bolsonaro. Dessa família eu não sou fã de ninguém, mas eu sou um admirador da Michelle. Ela é muito inteligente e sabe jogar pra si. Ela é fenomenal. Essa mulher aí é fera, gente. Ela é fera. Eu admiro ela. Não sou bolsonarista, mas sou um admirador de Michelle. Um grande abraço, Eber Chaves.
1: Obrigado, Eber.
0: Não, eu vou pegar a fala do nosso ouvinte aí e já vou entregar o troféu de craque da rodada pra ela. Sem dúvida, essa semana ela foi o craque da rodada, porque o cheque que ela deu no Flávio Bolsonaro é incontestável. A maneira como ela mexeu todo, sim, o tabuleiro é incontestável. Então, como eu disse no meu comentário, gostando ou não da Michelle, dentre aqueles que carregam a alcunha de Bolsonaro, ela é a mais inteligente de todos eles. Você pode juntar os filhos do Bolsonaro, todos, que a gente tem conhecimento atualmente.
4: Isso aí não precisa ser lógico.
2: A prole conhecida, né?
1: Porque não tá tão difícil, né?
4: Agora é o seguinte, ontem esse vídeo dela foi um monte de detalhes, né? Sim. Preparados. Teve um marqueteiro ali, teve alguém que entendia do caso mesmo pra poder falar. Sim. Todos os ícones e símbolos que poderiam estar juntos estavam ali. Então, sim, tem que se levar em consideração isso também.
1: E o discurso, né?
4: É claro.
1: Ele foi muito bem construído.
4: Exatamente.
1: Longo, poderia ter sido mais curto. Aí é uma avaliação que eu faço.
0: 27
1: minutos é realmente, no mundo hoje de rede social com vídeo de 50 segundos, um minuto, é de se pensar que a taxa ali de desistência foi alta. Então poucas pessoas acompanharam o discurso todo, mas tem elementos de discurso ali muito interessantes sobre misoginia, machismo. Uhum. Ela repete a palavra marido 39 vezes.
0: Uhum. Eu concordo, Henrique, que numa leitura de uma peça para alcance, não era estratégia. Agora, a minha percepção foi uma peça pensada com direcionamento específico. Ela precisava que o público acostumado às pregações longas dos seus líderes religiosos tivesse tempo para observar cada um dos detalhes semióticos que o próprio Rimeli falou agora. Então ela não queria simplesmente soltar uma bomba, ela queria a atenção daquela audiência específica, que são as mulheres evangélicas, uhum, os líderes religiosos e os conservadores que percebem que ela tem legitimidade suficiente para se impor perante os filhos do próprio Bolsonaro. Então ela é a esposa. Ela não queria só jogar uma mensagem no tempo, ela queria que sim, tivesse tempo para observar cada detalhe que ela queria passar explícita e implicitamente naquela mensagem.
4: Até porque o Flávio Bolsonaro está evaporando no meio evangélico.
2: Sim.
1: E daqui a pouco no Papo Cabeça, em carta a Flávio, Marco Rubio reforça a posição dos Estados Unidos em defesa do tarifaço. E também, evasão escolar em Goiás atinge menor índice desde 2022, aponta INEP. 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
4: Oi, gente, boa tarde. Interativa, pessoal da bancada. Cara, nós somos o Brasil, nós somos pentacampeões. Não tá legal? Não tá legal. Mas quem tem que correr atrás do prejuízo são eles, todos eles. Nós somos pentacampeões e o jogo é jogado, não é? O Japão vai vir forte, tá jogando legal, mas de toda forma é 2-1 pro Brasil. Aqui é Franco Gracinha.
3: Valeu, Franco. Ainda sobre esse assunto, tem mais um ouvinte?
5: Boa tarde, Henrique.
3: Boa tarde.
5: Boa tarde, galera. Daí. Rapaz, vocês estão com medo do Japão. No retrospecto aí, nós, eles é eterno freguês nosso. Vamos bater neles e vamos bater doído.
6: Eu gosto desse otimismo do torcedor, entendeu?
7: Tem que ter,
6: né? Só que vale sempre lembrar, né, cara? O futebol, como até o primeiro vídeo, o Franco falou, o jogo é jogado. Não adianta entrar com glórias do passado pra tentar a conquista do presente. Então, assim, não é ter medo, é respeito. O problema do Brasil, por muitas vezes, é a empáfia. A galera entra em campo de salto alto, desrespeitando o adversário e toma-lhe um cacete. Então, assim, medo não, mas respeito acho que cabe com certeza em qualquer um dos jogos.
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8: Não induziram ninguém, porque saiu a notícia aqui, o Ice prendeu eles, levou eles lá pra área 51, por isso que não levaram ninguém.
6: Excelente.
3: O Ice levou todo mundo.
6: Não, inclusive a gente pode pensar, né? Porque o Ice deu uma sumida, né? Não tava rodando tanto nos Estados Unidos, tá aprendendo ET. Alguma coisa tinha que estar fazendo esse pessoal.
7: Exatamente.
5: Boa tarde, Rádio Interativa, boa tarde a todos da mesa. Pessoal, fazer uma pergunta pra vocês aqui. O ZT tá vendo tudo que tá acontecendo no nível político-cultural do Brasil. Você acha que esse pessoal, com a inteligência que eles têm, eles querem misturar com a gente e abduzir a gente? Não, eles não vão fazer isso não, moço. Vão passar aí longe.
7: Quem falou que eles estão vendo? Agora, na semana passada também, a semana atrasada, alguém me falou isso aqui. Falou assim, mas quem falou que eles têm essa inteligência toda também? E outra, e quem diz que eles têm interesse nisso, né? É como se olhar pelo universo inteiro, olhar para um formigueiro. Que interesse você tem nisso?
3: Papo cabeça aqui na Interativa. E em carta enviada ao senador Flávio Bolsonaro, secretário de Estado dos Estados Unidos, Marco Rubio, reforçou a posição norte-americana em defesa da aplicação de tarifas sobre importações de produtos brasileiros. O documento foi divulgado hoje pela campanha do pré-candidato ao Palácio do Planalto. No início de junho, Flávio enviou uma carta a Rubio pedindo que o governo Trump poupe o Brasil da nova proposta de tarifaço. Na resposta, o secretário norte-americano relembra o argumento do Escritório de Representante de Comércio dos Estados Unidos ao propor a imposição de taxas de 25% sobre todas as importações do Brasil, exceto mercadorias que se enquadram como sujeitas às tarifas de segurança nacional. O órgão afirma ter determinado que as políticas do governo brasileiro sobre comércio digital, setas tarifas e desmatamento ilegal são passíveis de ação judicial nos termos da chamada seção 301 da lei. É uma ferramenta de política comercial que permite aos americanos investigar e retaliar outras nações contra práticas comerciais consideradas injustas.
6: Cara, eu acho que essa situação, ela corrobora o que a gente estava falando anteriormente sobre a desinteligência dos filhos do Bolsonaro. Porque, vamos lembrar que o Eduardo Bolsonaro bateu no peito orgulhoso, falando que tinha conseguido, né, junto ao Donald Trump, ao Marco Rubio, a taxação dos produtos brasileiros. Aí, eles perceberam que não deu bom, né, que o povo brasileiro ficou, peraí, irmão, você tá prejudicando a gente. Agora estão tentando desconstruir, só que não tá adiantando, porque toda vez que alguém traz esse assunto à tona, é impossível desconectar da ação direta do Eduardo Bolsonaro e do próprio Flávio, num primeiro momento, enaltecendo essa ação. Uhum. Ou seja, a desinteligência aí é brutal e parece que, né, se a gente for pensar na teoria da conspiração, o Marco Rubio e o Trump estão jogando a favor do Lula, porque quanto mais eles falarem dessa taxação, mais vai vir um sentimento negativo de boa parte da população contra o Flávio Bolsonaro e o Eduardo Bolsonaro. Isso é fato. Isso é um fato. Então, assim, se eu fosse o Eduardo, se eu fosse o Flávio, eu acenderia uma vela todos os dias pedindo para Trump esquecer do Brasil, esquecer da eleição brasileira. Porque assim, só piora o quadro onde ele está sendo mal visto por boa parte dos brasileiros.
7: A carta foi publicada, mas eu não a li ainda. Mas diz que tem, inclusive, um reforço de Marco Rubio contra o Pix. Tem isso também. E são coisas, né, que quem vê de fora acha que pode não ser muita coisa, mas para o brasileiro isso é muito forte, isso é uma pegada muito grande, né? E é um perfil de Donald Trump querer proteger as empresas norte-americanas, como Visa e Mastercard, por exemplo, que atuam no Brasil e que vem perdendo espaço grande para o Pix. Isso é fato, a gente não tem como. Agora, quando isso acontece, você vê um Eduardo Bolsonaro dizendo que o Pix de lá ainda está a fim de negociar, pelo amor de Deus, né? Vamos entender que isso tudo não passa de uma forma do que estão fazendo de trair a própria pátria. Isso é fato, não tem como a gente fazer diferente. Quem está falando isso somos nós, é o próprio governo Trump.
6: Cara, é aquela situação, né? Já pesquisa sobre isso. Aí você é o meu ouvinte querido, que é bolsonarista, põe a mão no coração e pensa comigo. Hoje, pelo que o Pix se tornou no nosso comércio, no mais simples vendedor ambulante até o grande empresário, brigar com o Pix, criar qualquer celeuma que possa impactar no Pix, que foi completamente aceito, assimilado e é comemorado pelo cidadão mais humilde brasileiro, é a mesma coisa xingar sua mãe no segundo domingo de maio, querido. É péssimo, não tem desculpa, não tem como justificar. Então, qualquer fala de qualquer Bolsonaro ou de qualquer outra pessoa que possa ser interpretada como vai atrapalhar o meu negocinho, meu espetinho que eu vendo na porta da escola, na porta do estádio, que eu recebo no Pix, que eu paro de pagar taxa para cartão, vai dar ruim para mim. Então, isso é o mais básico do básico para qualquer político brasileiro pensar. Não vale a pena entrar nessa luta. E se eles continuarem tentando amenizar, emendar esse problema, vai ficar só pior.
7: Você sabe o que é o pior que a gente fala, né? Que é barata cheirando inseticida? Tem muita gente dessa turma aí que acha que isso que você tá falando é bobagem.
6: Ainda bem que esse pessoal é o pessoal que bebe detergente.
7: Tomara.
3: Faltando 5 minutos para 1 da tarde, Papo Cabeça, um programa Prime Medical Center, referência em saúde sexual masculina. 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
9: Não, nós, Brasil, aí vai entrar com humildade, mas passando trator em cima desse japinha aí. Negócio de Japão, o quê, rapaz? Japão e qualquer um que vir, nós vamos botar é no 12.
6: Eu adorei. Essa é a frase mais paradoxal do mundo, né? Não, eu vou entrar com humildade, eu vou passar o trator desse japinha, cara.
3: É, japinha.
6: Não, o torcedor brasileiro é fantástico, tem jeitão.
3: Goiás registrou a menor taxa de evasão escolar em 3 anos. Dados do INEP indicam que o estado reduziu o índice de desistência de 1,8% para 1% entre 2022 e 2025. No mesmo período, a reprovação escolar caiu de 3% para 1,2%, enquanto o indicador de atraso escolar recuou de 17,6% para 11,7%. Os dados se referem ao ensino público estadual. Divulgados hoje, os números fazem parte da segunda etapa do Censo Escolar 2025, realizado pelo INEP, do Ministério da Educação. As informações permitem calcular as taxas de rendimento escolar e mostram uma trajetória de melhoria no ensino médio público observada desde 2023, período em que o MEC ampliou e implementou programas estruturantes, como o Compromisso Nacional Criança Alfabetizada, o Escola em Tempo Integral e a Estratégia Nacional de Escolas Conectadas, além de avanços no Enem, o Exame Nacional do Ensino Médio. No Brasil, entre 22 e 25, a reprovação no ensino médio caiu 62%. O abandono escolar diminuiu 61% e a distorção idade-série, indicador que mede o atraso escolar, foi reduzida em 28%. No mesmo período, a taxa de aprovação cresceu 11%.
10: A gente não pode esquecer do programa Pé de Meia, que o Pé de Meia também possibilita que esses estudantes continuem indo para a escola, tendo acesso à educação, porque é, né, um recurso que vai ajudar na formação desse estudante, inclusive dentro de casa, e também para que ele se mantenha ali, tendo condição de ir para a escola.
6: É, uma coisa que é inevitável a gente considerar é que toda política pública que venha ao encontro dessa problemática de manutenção dos estudantes nas escolas, ela é vital, ela é fundamental e tem que ser, sim, políticas públicas de Estado, não pode ser só de governo, não. Entra governador, entra presidente, sai presidente, são políticas de Estado, porque é o fato, a criança, ela não para de ir à escola porque ela não tá afim, é porque há uma série de intempéries que vão atrapalhar isso. Então, se houver responsabilidade por parte de todas as esferas governativas, de manter esse pessoal, manter essa molecada nas escolas, e aí é programa Pé de Meia, é desenrola, é qualquer coisa, cara, é alimentação, é o material escolar que o governo dá, os uniformes, porque a criança que se sente humilhada quando vai à escola porque não tem um caderno, não tem uma mochila, não tem um tênis, ela não vai querer ir mais. Então, a política pública tem que dar toda a condição da criança frequentar e aprender. E isso é louvável, isso merece a nossa atenção, merece o nosso respeito. E em ano eleitoral é fundamental que quem vai votar tenha clareza na hora de fazer a sua escolha. Quem tem política pública projetada para manter esse avanço no nosso processo educacional.
7: Lembrando que educação é a base, seja da saúde, da segurança pública, de qualquer política pública que existe, educação é a base.
10: E pegando o gancho na questão das políticas públicas, a gente não pode esquecer do programa de dignidade menstrual, porque muitas meninas deixam de ir para a escola porque não têm acesso a absorvente, que é algo básico de higiene pessoal e de dignidade para essas meninas. Tanto é que a gente teve aí dados recentes que foram soltados, que elas também não vão por conta de cólica menstrual. Inclusive, o governo destinou um recurso enorme agora para pesquisa de endometriose, que é o que dá essas cólicas. Enfim, pensando justamente em algo que seja conectado para que essas adolescentes, essas jovens, possam ter também qualidade na educação.
3: 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Muito obrigado, Maiane Gontijo, Marcos Marinho, Ribeiro Amaral. Valeu, gente.
7: Muito obrigado para todo mundo. Bom fim de semana, bom jogo na segunda. Não vou estar por aqui. E até a próxima, né? Sexta-feira que vem.
6: É isso aí, pessoas. Grande abraço aos torcedores motivados do povo brasileiro. Espero que a gente possa comemorar também a vitória contra o Japão.
7: Que e seja concentrador.
6: E todas as outras, né? Um excelente final de semana, juízo, e quem for beber já sabe, chama.
10: É, que a gente ganhe na segunda, né? Pra continuar aí na Copa.
3: É isso aí. Muito obrigado à nossa audiência, à nossa equipe, Alex Almeida na direção da live, edição das mensagens de áudio, Adriano Rosa. Vem aí o Top 10 Papo Cabeça, volta na segunda-feira a partir do meio-dia.
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1: Sai pra lá, Gabriela, pelo amor de Deus. Cat's Eye, Gabriela, na posição de número 7 no Top 10. De hoje, a gente ouviu na oitava Rima e Selena Gomez, Calm Down, na nona Bebe Rexha e Faithless, New Religion. E na décima posição, lanterninha da rodada, Teddy Swims, Lose Control. 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Oi, gente, Frozen Gabs, mais cedo na sexta-feira? Que maravilha, daqui a pouco tem Super Play, mas vamos continuar com o som nacional mais pedido do dia. Essa aqui todo mundo gosta, não tem como. Unânime, Charlie Brown Jr. me encontra.

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0: Harry Styles.
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0: Sim, ele na quarta posição do Top 10 de hoje. Na quinta teve Miley Cyrus, Flowers. Sexta posição, Olivia Dean, Man I Need. E a gente curtiu também a novidade da semana, Bruno Mars, God Was Showing Off. Ele copiou o Armandinho, gente. Vou com essa teoria até o fim. Até o fim, tá? 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Daqui a pouco eu volto com mais Top 10.
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1: Muito bem! Top 10, finalizando com Taylor Swift na primeiríssima posição. Medalha de ouro pra loirinha The Fate of Ophelia. A gente curtiu. Medalha de prata, Olivia Rodrigo, Drop Dead. Na terceira posição teve a Bilinha, Billie Eilish, Birds of a Feather. Um pódio 100% feminino. Que maravilha, do jeito que a gente gosta. É isso, galera. 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Fiquem aí grudadinhos, porque eu já tô voltando pro Super Play. Daqui a pouco tem o nosso sextou de sempre. Espero vocês. E agora, com vocês, o clássico do dia. Ela, Shakira, Shakira, estou aqui.
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1: Muito boa tarde pra todo mundo sintonizado nos 949 FM. E aí, anjos, como é que estamos? Tudo bem com vocês? Eu sou a Frozen Gabs e tô chegando na área, tô continuando aqui na área, né? Até as 5 da tarde com vocês. Vocês me encontram lá no Instagram, @FrozenGabs. Corre pra seguir lá, se você não segue aí,

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Música de sexta-feira, música pra não deixar ninguém parado. Arrasa, seu pedido tá valendo par de ingressos do cinema e Super Kit Bioestratos. E a gente começa com ela, elas, né? O sucesso da criançada Hunter X, as guerreiras do K-pop, Golden.

0: The Weeknd Sacrifice. A gente curtiu também Pit Teto de Vidro, Sonzeira, lá de 2004. E Sabrina Carpenter, Man Child. Eu acho engraçado esse termo, né? Que é tipo um cara que é um bebezão, um crianção, é um homem velho barbado. 30, 40, 50 anos nas costas, mas tem atitude de criança, infantil, famoso pueril. E a Sabrina fala, cara, o que você tá fazendo? Pelo amor de Deus, cresce. Se olha no espelho e cresce. Eu acho que essa mensagem cabe aí pra muita gente. Então, se você se identificou aí com essa atitude de bebezão, cara, vai resolver sua vida. Cresce, amadurece. Cada um com seus problemas, entendeu? Faz o seu. Não seja um man child. Sabrina Carpenter falou e disse. Cola no 3226-9490 pra mandar o seu pedido aqui no Super Play. Estamos online até as 5 da tarde, disparando as melhores músicas e os melhores pedidos. Meu WhatsApp já tá bombando, então capricha naquela música de sexta-feira que só você sabe mandar, beleza? 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
1: Quem acredita sempre alcança, e eu acredito que dessa vez eu vou escutar How You Remind Me. Boa tarde, Gabs. Sou o Clayston. Quebra essa pra nós.

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1: Nem Carlo Ancelotti escapou da emoção da Copa. Depois de ver um gol de Vini Júnior ser anulado pelo VAR, o italiano foi tirar satisfação com o quarto árbitro e precisou ser contido pelo próprio filho. Pelo visto, reclamar da arbitragem é um idioma que não precisa de tradução.
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0: Coldplay. A gente curtiu também El King, X's and O's. E Madonna, clássico dos clássicos, Like a Virgin. A gente voltou pra 1984, é mole? E é isso, galera. Tô aqui no WhatsApp online recebendo pedidos aqui. Música de sexta-feira, galera. Arrebenta no pedido, porque vocês já sabem, né? Tá valendo par de ingressos dos Cinemais. E também super kit da Bio Stratos. Super Play vai até as 5 da tarde. E a gente vai juntos ouvindo as melhores, as maiores, os maiores hits de todas as décadas. Interativo é isso, né, galera? Essa curadoria escolhida a dedo que vocês me ajudam aqui no Super Play a fazer acontecer, fazer o negócio ficar melhor ainda. Então manda seu pedido pra ontem. 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
1: Gente, vocês acreditam que eu acho que a bateria do meu mouse acabou? Eu não tô conseguindo acessar os pedidos aqui. Mas aqui, o bom da interativa é que temos 38 telas por pessoa. Então tem outra tela do WhatsApp. Consegui acessar. E o pedido é o seguinte: boa tarde, galera que escuta a rádio. Boa tarde, Frozen Gabs, nesta sexta-feira braba. Quero ouvir alguma música da Britney Spears. Por favor, Gabriela, minha charazinha. Vamos de coverzinho da Britney que ela fez da Joan Jett. I love rock and roll.
2: Hey, is this thing on?

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2: 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Para participar dos nossos programas, dar a sua opinião, pedir a sua música, tirar uma dúvida, sei lá. 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

Talking Heads, flashback de 1984. Essa música e essa versão é de um filme do Talking Heads. Na verdade, é um show que foi filmado, né? E foi maravilhoso, gente. 5 estrelas, assim, não tenho o que dizer. Uma energia fantástica. Eles se apresentaram em Los Angeles no ano de 1984.

par de ingressos do Cinemais e super kit da Biostratos, que eu sei que vocês estão doidinhos por causa desses prêmios. Mas quem não manda mensagem não ganha, não adianta chorar depois. Então agiliza seu pedido e aí automaticamente você participa aqui do nosso sorteio. Falou, valeu? Estamos combinados? E agora... 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Já tem mais Super Play. E

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1: Boa tarde, Prozengabis, Fernanda Magalhães.
2: Boa tarde.
1: Passando aqui pra solicitar a você, gentilmente, que toque pra gente, senhorita, porque sextou, né, bebê? Um beijo.

I Knew It, I Knew You, da trilha sonora do Toy Story 5. Eu não assisti ainda, vocês já viram? Eu tenho que assistir, acho que estreou ontem, né? Então assim, vamos assistir. A gente curtiu também Shawn Mendes e Camila Cabello, Senhorita e James Morrison, You Give Me Something. A partir de agora, pedidos encerrados no Superplay. Não dá tempo de atender mais nenhum, mas todo mundo que participou tá concorrendo aos prêmios Kit da Bio Stratos e par de ingressos cinemais.

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Beautiful Things pra gente fechar o Super Play de hoje. Galera, foi demais! Nosso sextou, que delícia! É isso, a gente se vê amanhã. Amanhã estarei cobrindo o horário do DJ Henrique Amaral, então amanhã às 10 horas da manhã estarei aqui firme e forte. Tem interativa ainda às 5 horas da tarde. Enfim, a gente vai se encontrar bastante aí pelo final de semana. 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Agora tá na hora de sextar. Vou deixar vocês com pedrada, claro, porque eu sou assim. Que é o Sino Scrubs. Vem aí, Johnny Botelho, o papai do ano! Em mais uma edição do Inbox. Beijo, amores. Boa sexta.

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0: 9490. Mas antes de falar do Rota de Fuga, antes de falar da nossa pergunta do dia, quero falar de uma outra coisa. Hoje eu vou abrir o programa um pouco diferente. Tem muita gente que me segue nas redes sociais, já tá sabendo aí de uma certa novidade, mas eu quero também contar aqui no rádio. E aí eu preciso voltar um pouco no tempo pra contar uma historinha pra você. 13 anos atrás, eu tava sentado nessa cadeira aqui, tava apresentando o programa Incêndio, quando eu recebi, e muitos de vocês que estão ouvindo vão se lembrar disso, quando eu recebi a pior notícia, a notícia mais triste da minha vida. Então hoje, eu acho justo e bonito que eu possa compartilhar com você aí do outro lado, que tá todo dia ouvindo, interagindo comigo, com quem eu tenho uma amizade de verdade, acho justo eu compartilhar a notícia mais alegre da minha vida, a notícia mais feliz da minha vida, que é a notícia de que eu vou ser pai. A Bia tá grávida, a gente tá esperando um bebezinho, 3 meses, e nós estamos muito felizes. Eu queria muito, muito contar isso aqui pra você, pra abrir o nosso sextou no inbox de um jeito diferente. Então, tem essa ótima notícia pra contar e tem um programa inteiro pra fazer. Eu espero que você esteja aí comigo, como sempre está. Inclusive, hoje o programa vai um pouco pra esse lado aí, tá? Hoje, aproveitando essa notícia maravilhosa que eu acabei de compartilhar com você, a pergunta do dia vai ser voltada pra isso. Vou legislar em causa própria aqui, né, meu amigo? É, a PUC Goiás oferece a nossa pergunta do... Ih, caramba, daqui a pouco tem que pensar em faculdade também, né? Bom, pelo menos a PUC tá resolvida. Bom, hoje eu quero perguntar pra você o seguinte: qual é o seu principal conselho quando o assunto é ter filhos? Quando o assunto é criar filhos? Um conselho pra quem ainda não conhece, não sabe como é. Um conselho sobre filhos. 32269490 pra você participar. E você participa também mandando informações.
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0: Aqui pro nosso Rota de Fuga. Manda aí se tem congestionamento, se tem interdição. O que tá acontecendo no trânsito aí? Cara, hoje até o trânsito tá bonito pra mim. Hoje o dia tá incrível. Ah, hoje não tem trânsito que estrague o dia. Mas compartilha a informação que eu quero passar pra geral, né? Não vamos

sexta-feira e a gente gosta desse dia, né? Meu Deus, como a gente espera chegar esse momento. 32269490 pra você participar com informações do trânsito. Manda pra mim aí as informações do trânsito da capital. Conta se tem congestionamento, acidente, interdição, que tiver rolando

0: filhos, né? Seja na criação, seja no que você quiser compartilhar. Não quero enviesar a sua resposta, tá? O assunto da mesa é filho, filho. Manda pra cá o seu principal conselho pra gente, pra quem vai ter filho, pra quem já tem, né? Não tem aquela moça que compartilha conselhos, até a Tata Werneck tá imitando ela agora, que tem uma senhora lá, argentina, Ivana, se eu não me engano, que passa assim, você, a criança não sabe que não pode gritar, né? E ela passa uns conselhos bem legais assim pra gente. Agora, mas eu quero ouvir o seu conselho.
1: Fala, garoto dele, parabéns aí, meu muito filho. Obrigado. Parabéns, ter filho é a melhor coisa do mundo. Cara, se for fazer chá de fraldas, tem foca fazer, na, né? M e na G, viu? MG, pelo amor de Deus, anotado. Outro trem que vai embora rápido. É o tal da fralda. Foca na M e na G no chá de fralda. Maravilha. Valeu, abraço. Valeu, Jefferson, motorista de aplicativo.
2: Grande abraço. Fala, Johnny. Boa tarde, tudo boa bem? Tarde. O Henrique aqui, beleza. Parabéns aí, porque eu acho que é uma das melhores notícias que um ser humano pode receber. Eu fui pai, sou pai de três, né? Uma está no céu. Mas o melhor conselho que eu dou é o seguinte, cara, sem planejamento, sem plano, sem rota, deixa fluir, deixa ser natural e pode ter certeza que vai ser maravilhoso. Valeu. Sucesso, meu irmão, Deus abençoe.
0: Obrigado.
2: Essa nova vida.
0: Amém, valeu. Boa tarde.
3: Cara, que notícia maravilhosa ser pai. Eu sou pai de três, então o conselho que eu dou é o seguinte, cara, toda oportunidade que tiver, estude. Leia livros de educação, boa, como educar os filhos, para sempre que você passar por algum problema, você ter condições de ter uma informação, de ter condições de ajudá-los. Um abraço aí, valeu. Sucesso, cara, saúde aí pra esse neném.
0: Valeu demais, Wellington, obrigado. É isso, conselhos vão chegando, a gente vai anotando tudo, quem sabe a gente não monta o nosso próprio material aqui, né? Do inbox. Aliás, a gente tem livro escrito aí pra muito assunto, hein? Se pegar a

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2003, cara. Há muito tempo, né? Muito tempo. Meu Deus do céu. Quando a gente pensa assim, 20 anos atrás, a gente pensa que é 1980 e poucos, né? Gente da minha idade, né? Ah, isso foi 20 anos atrás. Você pensa, ah, 1980, não, né? Foi por ali mesmo. 2003, 2006, 20 anos exatamente, 2006. Agora você pensa que tem 23 anos que essa música do Evanescence foi lançada. Tamo ficando, não tamo? Não vou evitar falar aqui, mas tamo sim, um pouco. 32269490 pra você participar aqui do Inbox hoje falando de filhos.

0: 9-0.
1: Fala, Johnny. Boa tarde, galera da Interativa. Cara, meu conselho é aproveitar, porque passa muito rápido,
0: viu? É, né?
1: Aproveita cada momento. Pra mim, os momentos mais simples, como dar um banho, trocar uma fralda.
0: Legal.
1: Pra mim, acho que é a melhor coisa que tem na paternidade. Eu tenho um filho de 1 ano e 1 mês e, tipo assim, essa é a experiência mais desafiadora e incrível da minha vida. Então, meu conselho é esse, aproveita, porque passa rápido. Esse 1 ano que eu tenho meu filho passou voando e realmente acho que é a melhor experiência que eu já vivi na minha vida.
0: Muito legal, cara.
1: E aproveitar e deixar um beijo e um abraço pra ele, pro meu filho. Andrew, papai te ama.
0: Ah, que bonitinho.

0: pela participação. Quem mais?
1: Boa tarde, meu amigo Johnny Botelho. Parabéns. Bem, e o conselho obrigado. Que eu dou é um conselho moderno.
0: Qual é?
1: Faça você mesmo a festa do meu filho.
0: Como é que é isso?
1: Venha, traga carne, cerveja, refrigerante, bolo, um mimo pra criança, um mimo pro pai, um mimo pra mãe. É moderno, é da hora. Parabéns.
0: Uma festa comunitária, né? Cada um leva um pratinho e alguma coisa e a gente vai fazendo um grande banquete. Oi.
2: Boa tarde, Johnny. Tudo
0: e
2: bem?
0: Aí, tudo bem, e você?
2: Meu conselho é: invista nos seus filhos, seja na educação, seja no esporte, seja para aprender a tocar um instrumento, uma nova língua. Minha dica é essa: invista. É um dinheiro e um tempo bem empregado. Além da criança aprender algo diferente, ela também é algo que vai levar para a vida, como hobby, como até mesmo uma profissão.
0: Não, e outra, até para se conhecer, né, cara? Porque às vezes você vai, vou matricular meu filho na aula de dança. Às vezes o filho não gosta. Eu mesmo, meus tios, quando eu era criança, me colocaram na escolinha de futebol. Assim, pra quê, né, cara? Pra quê? Mas não tinha a menor chance daquilo dar certo.

0: Interativa e o som do Pearl Jam aqui no nosso inbox, que tá indo pro intervalo, mas é um intervalo rápido e cheio de dica boa pra você. Então, fica ligado aí.
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0: DJs da história, na minha opinião, né? E aí, assim, eu não toco guitarra, né? Então não dá pra eu dizer se tecnicamente ele é muito difícil. Mas que ele é lindo, meu Deus do céu. 32269490 pra você participar do Inbox com informações do trânsito.
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0: Falar pra você que a BR-153 está engarrafada do Serra Dourada até o Jardim Botânico. Você da BR-153... Você já sabe, né? Você que pretende pegar a BR-153, saiba que o trânsito está crocante ali no sentido Aparecida de Goiânia, a partir do Serra Dourada. Trânsito vai assim, lentamente. 32269490 para você responder também a nossa pergunta do dia. 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Hoje, tô pedindo conselhos aqui sobre filhos, criar filhos, né? Sobre ter filhos. Qual é o seu principal conselho quando o assunto é filhos, né? Por que que eu tô perguntando isso? Porque eu dei uma notícia maravilhosa aqui na abertura do programa, que é a notícia de que eu vou ser pai. Tô sabendo desde o dia 14 de maio. Agora você imagina uma pessoa linguaruda, fofoqueira como eu, o que foi difícil guardar essa informação, né? Meu Deus do céu. Mas aí hoje a gente resolveu botar no mundo, né? Bia e eu estamos felizões da vida. Falei, vou contar na rádio também. E aí virou o assunto do nosso programa. Fala comigo.
2: Rodrigo, parabéns, cara.
0: Obrigado.
2: É uma felicidade gigantesca. O conselho que eu te dou é, depois do chá de fralda, pega as melhores fraldas e deixe pra usar à noite. Não precisa trocar de novo. Acredite, funciona. E aquelas de menor qualidade durante o dia.
0: Olha,
2: conselho
0: isso,
2: extra.
0: Cara.
2: O filho é seu, querido. Alguns podem ajudar, mas quem vai criar vai ser você. Júnior aqui, beijo e abraço.
0: Valeu, Júnior!
3: Oi, Johnny.
0: Oi.
3: Eu sou o Ramon, eu tenho 10 anos.
0: E aí?
3: E um conselho pra você e para os pais é brincar muito com o seu filho e colocar ele na aula de judô. Um abraço pra todos da Interativa.
0: Maravilhoso, Ramon. É claro, faz muito mais sentido que um conselho sobre a criação dos filhos venha do filho e não do pai. Eu adorei a sua participação. Muito obrigado. Um abraço pra você e pro Raniel, que eu imagino que deve ser o seu pai, porque foi através desse celular que você mandou a mensagem. Um abraço pros dois. Obrigado, viu?
4: Oi, Johnny. Boa tarde. Parabéns aí pelo bebê.
0: Obrigado,
4: abençoado,
0: Simone.
4: Né? Amor, é agora que você vai conhecer o que é amor.
0: Pois é, tô dizendo.
4: Nada é igual um amor de um pai e de uma mãe por um filho. Então, o conselho que eu te dou é que seja firme. Seja firme, seja, diga não, né? Porque você tem que dominar, porque senão você é dominado. É isso que eu te digo. Boa sorte aí de alguém que criou muito bem as filhas.
0: Muito obrigado, Simone. Valeu demais. Daqui a pouco tem mais participações no Inbox.
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0: Tô anotando,
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0: Tudo.

0: versão aí do Gigamesh, uma versão um pouco mais temperada pra você aqui no Inbox Interativa pro nosso Rap Hit Hour. Todos os dias às 6 e pouquinho tem uma música que é pra dar uma animada aí no seu comecinho de noite, né? Muita gente saindo do trabalho, pegando carro, pegando trânsito. Aliás, rapaz, eu tô olhando daqui, deixa eu abaixar o volume aqui pra eu ver melhor. Tô olhando daqui pela janela, parece que vai chover. Aí o trânsito vai ficar aquela beleza, né? Deixa de ficar crocante, fica cremosíssimo. E aí eu preciso de você aqui no nosso Rota de Fuga. Compartilha aí informação do trânsito. O que que tá rolando? Congestionamento? Interdição? O que que tem pelas ruas de Goiânia? 3226-9490. Por exemplo, eu posso contar pra você.
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0: Que tem uma Jamel Cecílio completamente crocante ali da 90 até o Carrefour. Mas tá assim, completamente desagradável. Não tá legal a Jamel Cecílio da rotatória da 90 até o Carrefour. Ah, se puder, evite. 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Hoje o assunto é filho, né? Criação de filhos, né? Dica aí pra quem vai ter filho, um conselho pra quem já tem filho, manda aí com vocês a voz da experiência. Esse aqui eu conheço, eu sei que ele tem filho.
2: Fala, John. Aí, parabéns, meu brother. Obrigado. Que notícia maravilhosa. Cara, eu sou pai de 3. Oh. Theo, Miguel e Nicolas. Conselho. Ah. Ame muito. Fica mais tempo com eles.
0: Muito bom, lindo. Valeu.
3: Aí, John, parabéns, cara. Obrigado. É o Dom. Parabéns. Cara, falar pra você, o conselho que eu te dou é esquece todos os conselhos que te deram, inclusive o meu.
0: Que isso?
3: Cara, cada um tem uma personalidade, cada um tem um jeito. Vai tudo depender do momento que ele nascer, velhinho. Filho, tem 2 filhos e todos eles, cada um diferente um do outro. O que foi feito pra um não serviu pro outro.
0: Entendi.
3: E os primos é a mesma coisa. Meu amigo, é uma salada mista que não tem jeito. Mas a emoção é muito boa, cara. Felicidades aí, velhinho.
0: Valeu, obrigado. Oi.
4: Boa tarde, Johnny Botelho. Boa tarde. Cara, que grande notícia.
0: É?
4: Se eu tivesse perto aí, eu ia levar um charuto cubano pra nós comemorar isso. Ó, uma dica boa que me deram, no segundo filho só. Tem uma tabela do sono do bebê.
0: Opa.
4: Tá no Google lá. Tabela do sono do bebê. Segue a risca, meu caro. Só alegria. Esse neném vai dormir igual uma pedra.
0: Tabela
4: abraço a todos.
0: Do sono do bebê pra facilitar, é? Tipo, dormir à noite. Rapaz, que dica boa.
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0: Vou dar uma olhada. Se for legal, eu passo pra quem quiser aqui no WhatsApp também. Tá?

0: Ativa e o Calvin Harris, Summer.
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0: Beautiful Liar aqui no Inbox. Você participa pelo 32269490. Hoje o assunto é filho, né? Conselhos aí pra quem vai ter filho, pra quem já tem, né? Conselho de criação, enfim, manda aí a sua mensagem com este tema. Filho, você tem? Pretende ter? 32269490.
1: Interativa, boa tarde, Goiânia, Goiás, Brasil, opa, mundo, meu bom. Nome é Flávio Andrade. Olá, pessoal, Flávio. Conselho pra quem vai ter filho ou já tem, na verdade pra quem vai ter filho, né? Não seja somente o amigo do seu filho, guarde um pouco de autoridade, pelo menos um pouco, porque a gente quer ser bonzinho demais. Isso não funciona. Nunca vai funcionar. Um abraço.
0: É, cara, tem que ter autoridade em casa.
2: E aí, Ui. Tony, e aí, parabéns, cara.
0: Obrigado.
2: É muito bom, cara, é fantástico. Eu tenho dois filhos, dois financiamentos vitalícios. Pai, a chinela arrebentou. Pai, precisa disso. Mas é bom demais, curte demais, meus meninos.
0: Muito bom.
2: É um conselho que eu te dou. Curta cada momento, desde a gestação. E outra coisa, se for menino, cara, você vai perder sua esposa e sua cama. Ainda vai levantar um moleque e falar, que coisa linda do pai. Se for menino, é o contrário. Freud explica.
0: Vamos descobrir, né? Logo, logo a gente descobre aí e conta pra vocês também.
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0: José, final do telefone 2879, tá levando aqui voucher de R$100 pro Come Quieto. José, 2879, voucher de R$100 pro Come Quieto, tá bom? E quem tá levando ingressos do Cinemais? Deixa eu ver o nome dele, é o Marcos, 7173. Alô, Marcos, 7173, ingressos do Cinemais pra você. Muito obrigado por todas as participações. Daqui a pouco tem um bônus e tem mais prêmio também.
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Interativa e o Ed Sheeran Shivers pra fechar mais uma edição do Inbox, este programa que tem um oferecimento de Sicoob Cred Adag. 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

seguinte, pensou em crescer de verdade? 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Muito obrigado pela audiência de sempre, obrigado por mais uma semana incrível e por um programa muito especial. Muitas mensagens legais chegaram depois que eu compartilhei essa notícia maravilhosa, não é? Essa notícia linda de que eu vou ser papai. Muitos ouvintes que viraram amigos.

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0: Interativa, Cake by the Ocean. Pra fechar a minha participação no bônus desta sexta-feira, vem aí o Thiago Santé e o Classic Hits. Antes de ir embora, tenho que liberar prêmio, então vamos lá. Tem um par de ingressos pro Cinemais, indo pro Paulo. Final do fone do Paulo é o 9378. Alô, Paulo, 9378. Ingressos de cinema pra você. Vai assistir o dia D, cara, que é bem legal.
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0: 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Mbappé tá impossível. Além de brilhar na Copa, o francês viralizou ao acertar uma cesta improvisada com uma bola de futebol durante um treino. Aos 27 anos, já tem 100 jogos pela França, é o melhor artilheiro da seleção e segue caçando Messi na artilharia das Copas. Pelo jeito, se faltar futebol, Mbappé arruma uma vaga em outro esporte chamado basquete. 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
2: E é sexta-feira, cadê? Já vejo você, claro, já tô vivendo ela desde mais cedo. Por aqui o TH, o Thiago Santé no ar com o Classic Hits, as velhinhas que você adora ouvir novamente, algumas que você não ouve há tempos e ainda com a chance de ir pra um cineminha, porque tem ingresso pra cinema, cinemais, pra quem pede aquela música da hora no 3226-9490. Tava pensando aqui, você já foi naquelas cidades ou bairros? Brasília eu encontrava muito. Aquele pessoal que ficava jogando dominó, os tiozão, aposentado. Pois é, por que que eu tô falando sobre isso, rapaz? Domino Dance é o nome dessa música. E você sabia que essa música nasceu de uma viagem aqui que os caras da banda fizeram pra uma ilha caribenha, em Santa Lúcia? Lá o que tinha pra fazer? Só dominó, só dava pra jogar dominó. E aí essa música então, rapaz, foi dentro dessa ótica. Ele usou a expressão, Neil, pra ilustrar um relacionamento amoroso em colapso, onde os sentimentos vão ali desmoronando, ou seja, teve uma ótica envolvendo o dominó. Pet Shop Boys! Essa é de que ano? 88, que loucura, o tempo voa.

0: 1986. Você viu que nessa super sequência de músicas a gente foi pra vários anos, com Black Eyed Peas em 2003, Cidade Negra, lá em 1994. Teve muito som aqui bem marcante em cada década, anos incríveis. E aí, tem um ano que foi marcante pra você que te faz lembrar uma música, seja nacional ou internacional? Então manda aqui, faça seu pedido em áudio, 3226-9490. E é sexta-feira, né, pessoal? 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
3: Acabou. Parabéns, Felipe Novaes, final do fone 0708. Tá garantido aqui ingresso pra cinema. Cinema, eu já vou jogar aqui na sua mão. Bom, a gente vai pra Voz do Brasil nessa sexta-feira. Tem um grupo aqui que tá todo vapor, né? Tá todo mundo de olho, na expectativa. Espanha e Uruguai, né? Esse grupo que envolve outros também. Cabo Verde. E a gente vai ficar aqui agora acompanhando tudo pra saber como é que vai ser. E também a sequência dos próximos jogos no mata-mata. É Copa do Mundo. E segunda-feira, já definido, tem Brasil e Japão. Japão e Brasil. Japão tá meio que subestimando o Brasil, achando que, né, mais difícil é a França. Então, tipo, vamos passar, Brasil vai ser de boa.
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